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9: 7 horas e 37 minutos.

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9: Olá, muito bom dia, bom dia, bom dia, bom dia! Bom dia pra você, meu amigo, bom dia pra você, minha amiga, você que sintoniza aqui nos 87,5 aqui da nossa Paraty FM, galera que nos acompanha pela internet, radioparaty.com.br. Começa tudo outra vez. Hoje é segunda-feira, galera. Começando novamente aí mais uma semana. Segunda-feira gostosa. Hoje é dia 11 do mês de maio. O ano 2026. Agora são 8 horas e 9 minutos. Manhã fria, inclusive, de segunda-feira aqui no Grande ABC Paulista. Nesse momento faz apenas 11 graus de temperatura. Muito frio hoje, não? É, e promete ser assim durante todo o dia. Claro que ali no período da tarde a tendência é esquentar mais um pouquinho, mas é uma segunda-feira fria aqui no ABC. Tá certo? Começando aqui o nosso show da manhã com as principais músicas, lançamento, as músicas mais tocadas em todo o Brasil. E a sua participação, é claro, através aqui do nosso WhatsApp de número 11977850790, para você pedir a tua música, dedicar para quem gosta, fazer parte aqui da nossa programação, que começa muito bem. A gente começa sempre com as músicas do momento, as mais tocadas em todo o Brasil. Agora são 8 horas e 9 minutos. Bom dia!
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Legal demais, agora são 8 horas e 25 minutos, 8h25, Rádio Guarati FM 87,5, tá aí, começou. Olha, você ouviu uma super sequência de músicas aqui, o programa agora é assim, ó, mais música, pouca conversa, porque o ouvinte gosta de ouvir músicas, né? Olha, liberado aqui o nosso WhatsApp, 11 977850790, já está liberado, já podem mandar suas mensagens de voz ou de texto, viu? 11 977850790, até as 10 horas da manhã eu te faço companhia, amanhã fria de segunda-feira, início de semana, começando tudo outra vez. E aí, tá acordada? Já acordou? Me conta aí, passou bem final de semana? Ah, como foi aí o teu dia das mães, hein? Foi bacana? Me conta aqui, 977850790 é o nosso WhatsApp.

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Agora são 8 horas e 36 minutos aqui na Rádio Paraty, frequência modulada de 87,5. Linda demais essa música nova da cantora Ana Castela. Eu devia ter ido embora. 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Ó, tem mensagem ali no nosso Paraty Zap. Vem de longe essa mensagem de uma cidade chamada Surubim. O estado é Pernambuco. O nome dela é minha prima Bibi Moura.

0: tá ligadinha, acordou cedo, segunda. E aí, tá frio aí? Porque aqui, ó, faz 12 graus de temperatura neste momento aqui no nosso São Bernardo do Campo. Oi, Bibi, bom dia!
1: Bom dia, tudo bem? Quanto tempo, né?
0: Nossa, cadê a voz?
1: Parece uma eternidade que eu não participo por aqui no seu programa.
0: Aham.
1: E não esqueci você não, viu? Nem não. Me abandonei, não.
0: Ah,
1: é
0: tá.
1: É que teve uns contratempos e acabou que os horários não batiam. Quando eu via, já tinha passado o horário do seu programa resolvendo umas coisas.
0: Entendeu.
1: Mas eu não esqueci de você, não.
0: Muito
1: tá bom?
0: Bem.
1: É... Só pra dizer que tô aqui te ouvindo, que hoje meu dia tá bem tranquilo. Eu vou poder ouvir o programa inteirinho e ficar aqui fazendo companhia a você. Ai, até às 10. Bom. Não vou pedir música, vou deixar aí ao seu bom gosto. Eu tô vendo que você já tá começando muito bem, tá bom?
0: Uhum.
1: Deixa um cheiro bem grande pra todos os ouvintes da Paraty. Especialmente pra você.
0: Obrigado.
1: E que Deus te abençoe muito, muito, muito, tá bom? Cheiro bem grande, primo. E um abraço também grandão do tamanho da nossa distância, viu?
0: Estou sentindo o calor deste abraço aqui, viu? Agora, neste momento, ó. Esquentou aqui, ó, porque tá frio. E esse teu abraço me esquentou aqui, tá bom? Um beijo no seu coração. Uma ótima segunda-feira, uma ótima semana. Muito obrigado por estar acompanhando aqui a nossa programação. Rádio Paraty FM 87,5. Essa é a Rádio da Cidade e esse é o nosso show da manhã. Muito prazer, eu sou o Toninho Moura, tô por aqui te fazendo companhia, manhã fria de segunda. Agora tem Victor Fernandes.

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0: Legal demais, agora são 8 horas 56 minutos, 8h56, aí depois dos nossos apoios culturais, voltamos aí com estas lindas músicas que você confere aqui nos 87,5 aqui da Paraty FM. Tem mais mensagem ali no nosso Paraty Zap, de número 11977850790. Vamos lá no Paraty Zap ouvir então. Ah, é ela. Ela acorda cedo, né? Minha amiga Toninha, bom dia.
1: Bom dia, Toninho. Bom dia, seus ouvintes. Toninho, gostaria de ouvir com Gustavo Lima a música Medida Protetiva. Eu ofereço a todos os ouvintes da Paraty, a todos que estão na sintonia, a você, a todos que estão aí ligadinho na Paraty e também a todos os locutores e comunicadores aí da Paraty.
0: Certo.
1: Abraço, Toninho, ótima segunda-feira a todos, abençoada e uma ótima semana. E vamos à luta, a vida não pode parar.
0: Tá certo, Toninho, abraço grande pra você, muito obrigado, viu, minha amiga, pela tua participação aqui no nosso programa. Daqui a pouquinho a gente toca, portanto, a música do Gustavo Lima pra Toninha, Vila Scarpelli, cidade de Santo André. Tá ligadinha sempre, acompanhando toda a programação da rádio, a gente agradece. Agora, 2 minutos faltando pras 9 horas aqui na Paraty.

só o amor, legal demais essa música, sucesso da cantora Ana Castela aqui no nosso show da manhã, agora 9 horas 17 minutos, Rádio Paraty FM 87,5, a rádio da cidade. Tem mensagem ali, deixa me ver, Toninho, bom dia Toninho Moura, toca pra mim a música Taiguara, o sonho não acabou. Quem é? Deixa eu ver ali, ele é o Chiquinho do Piraporinha, isso? Abraço pra você, pra toda a galera do Piraporinha que ouve a Rádio Paraty. Obrigado aí pelo carinho da sintonia aqui com a gente, participando aqui do nosso programa. Obrigado, viu? É Chiquinho, né, o nome dele ali? Parece que é isso. Abraço pra você, obrigado, viu, meu amigo?

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Legal demais, agora são 9 horas e 35 minutos. Rádio Paraty FM 87,5, a rádio da cidade. Esse é o nosso show da manhã, um show de música. Só o nome já diz, né? Um show. Um show de música. Olha, tem a indicação aqui da Romilda, lá de Santo André, porém, não consegui escutar o áudio dela aqui, mas eu já ouvi aqui qual que é a música. Não consegui colocar o áudio no ar, mas já entendi aqui qual que é a música que ela tá pedindo, oferecendo para todo mundo que ouve a rádio. Abraço para você, Romilda. Uma ótima segunda-feira, boa semana. E muito obrigado pela tua participação aqui. Ela pediu música de César Menotti e Fabiano.

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Muito obrigado. 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

0: Eu vou ler agora um poema novo de Wally Salomão, que ele chama de Remix Século XX e eu chamo de Polivox.
1: Meio-dia e 45 minutos.

0: Alessio Occhi e Cusan Bianchi.
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0: Muchas gracias. 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

Pai nosso que estais no céu, santificado seja o vosso nome. Venha a nós o vosso reino. Seja feita a vossa vontade, assim na terra como no céu. O pão nosso de cada dia nos dai hoje. Perdoai as nossas ofensas, assim como nós perdoamos a quem nos tem ofendido. E não nos deixeis cair em tentação, mas livrai-nos do mal.

Bendita sois vós entre as mulheres, e bendito é o fruto do vosso ventre.

Senhora Aparecida, eu renovo neste momento a minha consagração. Eu vos consagro os meus trabalhos, sofrimentos e alegrias, o meu corpo, a minha alma e toda a minha vida. Eu vos consagro a minha família. Ó Senhora Aparecida, livrai-nos de todo o mal, das doenças e do pecado. Abençoai as nossas famílias, nossos doentes, nossos velhinhos e as crianças. Abençoai a Santa Igreja. Abençoai a nossa paróquia e o nosso vigário. Ó Senhora Aparecida, lembrai-vos que sois a padroeira poderosa de nossa pátria. Ó Senhora Aparecida, bendito e sagrado coração, abençoai a nossa nação. E pedimos de novo, olhai o nosso povo.

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3: Em São Bernardo do Campo, agora são 6 horas e 5 minutos. 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Hoje é segunda-feira, dia 11 de maio de 2026, fria segunda-feira em São Bernardo. Chegando para você mais uma edição do programa A Hora do Esporte. Eu sou Álvaro Gomes, hoje acompanhado nos estúdios da Rádio Paraty FM por eles. Vou começar por Felipe Diogo. Tudo bem, Felipe?
4: Tudo bem, Álvaro? Muito boa noite a você, boa noite, Thiago, boa noite a todos os nossos ouvintes da Rádio Paraty FM, 87.5, a Rádio da Cidade. Bom, os meus destaques vai aí para o jogo de amanhã, o jogo do Tigre contra o Londrina, lá em Londrina. Jogo difícil aí, apesar do Londrina estar na parte de baixo da tabela. O São Bernardo, uma vitória aí se garante, né, entre os primeiros, né, continua entre os primeiros aí do campeonato. Destaco também a boa vitória do Santos ontem, né, que tirou o time ali das últimas posições.
3: Pois é, o Santos ainda tem algum risco de rebaixamento, tá? Naquela zona mais complicada, mas o campeonato ainda muito achatado, né? Tanto os times que estão próximos da zona de rebaixamento, como alguns que estão se aproximando da zona de classificação a Libertadores, estão meio com a pontuação muito parecida. Agora, 6 e 7 também tá por aqui. Iago Goltardo, tudo bem, Iago?
5: Boa tarde, Álvaro. Boa tarde, Filipão. Boa tarde, audiência. Saudade de vocês, meus amigos. Eu estava numa semana complicada na semana passada, não consegui vir aqui. O meu destaque inicial vai para o Ancelotti, para a lista do Ancelotti, que colocou aí o Neymar praticamente na Copa do Mundo. O Estevão, a notícia triste do Estevão, praticamente fora da Copa. O Chelsea informou que talvez ele não se recupere a tempo de jogar a Copa do Mundo. E a polêmica do Casemiro dizendo que o Endrick não faz parte do grupo, né? Meio que queimando o menino ali. Será que o Brasil voltou ao tempo da panelinha dos jogadores na seleção brasileira, meus amigos?
3: Pois é, a gente falou um pouquinho sobre isso na sexta-feira. Eu e José Bonifácio tocamos nesse assunto. Me parece que o Casemiro mais se atropelou nas palavras do que, de fato, colocou o Endrick fora de uma eventual panela, mas a gente pode falar sobre isso logo mais. A seleção brasileira está no nosso radar. Lembrando, na semana que vem, segunda-feira da semana que vem, o Ancelotti vai fazer a convocação dos 26 jogadores que estarão na Copa do Mundo dos Estados Unidos, México e Canadá. Hoje ele soltou uma pré-lista com 55 selecionáveis e a gente vai falar sobre esse assunto também na edição de hoje. Se você que está ouvindo o programa está a fim de participar com a gente, você pode mandar uma mensagem no WhatsApp da Paraty, 97785-0790, 97785-0790, coloca o 011, você pode nos ajudar a fazer essa edição do programa A Hora do Esporte. Agora 6h10. Vamos começar o programa falando do São Bernardo Futebol Clube, que joga amanhã.

0: São Bernardo atua só amanhã pela 8ª rodada da Série B do Campeonato Brasileiro. Todos os outros jogos já aconteceram, falta ainda esse de amanhã entre Londrina e o Tigre do ABC. Com os resultados do fim de semana, o São Bernardo Futebol Clube caiu uma posição, é agora o terceiro colocado do campeonato, que neste momento está sendo liderado pelo Sport com 16 pontos. Uma eventual vitória pode colocar o Tigre na ponta da tabela. A gente tem um áudio aqui para ouvir do Foguinho, um dos destaques do São Bernardo Futebol Clube, falando sobre esse atual bom momento do time no Campeonato Brasileiro da Série B. Vamos ouvir.
1: É um momento importante, onde nós conseguimos conquistar 3 vitórias consecutivas. Quem disputa essa competição sabe a dificuldade que são os jogos, sabe do nível de equilíbrio que a competição está, que a Série B está ficando cada vez mais difícil a cada ano que passa. Então acho que é um momento importante nosso. Eu acho que a gente continua trabalhando firme e forte, porque nós sabemos que vamos enfrentar muitas dificuldades pela frente ainda, mas espero que a gente esteja preparado para todas elas.
0: Esse é o Foguinho, jogador do São Bernardo Futebol Clube. Nós temos também um áudio de um colega de uma rádio lá de Londrina. O Felipe Diogo fez o meio de campo. É o nosso amigo Matheus Camargo, da rádio Paiquerê, falando sobre o Londrina, trazendo o boletim da equipe do Sul. Vamos ouvir.
2: Muito boa noite aos amigos de São Bernardo, com informações do Londrina Esporte Clube, o Tubarão, que será o adversário do São Bernardo na noite dessa terça-feira, 19h30, jogo no VGD, o estádio Vitorino Gonçalves Dias, onde Londrina está mandando seus jogos na Série B do Campeonato Brasileiro. Tubarão que vai a campo contra o São Bernardo no modo de desespero. Londrina é o vice-lanterna da Série B do Campeonato Brasileiro, com apenas 5 pontos conquistados, somente uma vitória na competição. Vitória essa conquistada na primeira rodada diante do Novo Horizontino. Desde então, não venceu mais o Londrina Esporte Clube. O Londrina que vai enfrentar o São Bernardo de comando novo, mas ainda não será Rogério Micali. Micali, que foi anunciado pelo Londrina na última sexta-feira, comandou alguns treinamentos no final de semana, mas por decisão da diretoria do Londrina, o comandante à beira do gramado contra o São Bernardo será o auxiliar permanente da casa, o Daniel Azambuja, ex-ferroviária, que está como auxiliar permanente do Tubarão. Rogério Micali, então, só vai estrear diante da Ponte Preta na segunda-feira que vem. Bom, contra o São Bernardo, o Daniel Azambuja, né, então ainda não o Rogério Micali, terá uma série de problemas, né? Se não bastasse a posição da equipe na vice-lanterna da competição, ainda terá que enfrentar vários desfalques. O Londrina não tem, por exemplo, o lateral esquerdo Kevin, que já não jogou diante do Operário por conta de uma lesão muscular na coxa e segue fora. Quem também está fora é o artilheiro Iago Teles, um dos principais jogadores do setor ofensivo do Londrina. Iago Teles está suspenso, levou o terceiro cartão amarelo na derrota para o Operário por 3-0. A derrota é essa, inclusive, que culminou na demissão do técnico Alan Al, que deu vaga agora para Rogério Micali. Quem também está fora, aí uma novidade, é o zagueiro Wallace. O Wallace, que sofreu uma pancada na partida contra o Operário. A expectativa era de que o zagueiro, o capitão da equipe, não fosse um problema médico tão sério, que ele estivesse em campo nesta terça diante do São Bernardo, o que não será possível. O Wallace realmente tem uma lesão depois de sofrer essa pancada e também deve ficar fora, a não ser que alguma coisa mude nas próximas horas. Outro desfalque é outro jogador conhecido do elenco do Londrina, o atacante Gilberto. Gilberto também não jogou contra o Operário, tem uma lesão na panturrilha e também fica fora da delegação na partida diante do São Bernardo. Portanto, o Londrina tem esses desfalques. Na vaga desses jogadores, Rafael Monteiro vai no lugar do Kevin na lateral esquerda. Na defesa, no lugar de Wallace, Heron deve voltar a compor a defesa ao lado de Iago Lincoln. E a grande dúvida é realmente para a vaga de Iago Teles. A tendência é que o Vitinho, de volta após 3 jogos fora, se tratando de uma lesão muscular, reassuma sua posição. Com isso, comporia um ataque ao lado de Bruno Santos e Emiliano Rodrigues. Mas, se o Vitinho não estiver apto a começar o jogo, Paulinho Mocelin e Caio Maia disputam essa posição. Tá aí a principal incógnita do time do Londrina para essa terça-feira diante do São Bernardo. Outra novidade do Londrina, aí uma novidade positiva para a torcida do Londrina, é a volta do meia Thales. O Thales que voltou de lesão, na verdade, contra o Operário, mas só jogou 20 minutos diante do Operário. Agora, já recuperado de uma lesão muscular, o Thales será titular diante do Bernô, jogando no Vitorino Gonçalves Dias. Com isso, uma provável escalação do Londrina para enfrentar o São Bernardo tem o goleiro Kozlinski, o lateral direito o Everton, a dupla de zaga formada por Iago Lincoln e Heron, e na lateral esquerda Rafael Monteiro. No meio campo, André Luiz, Lucas Marques e Thales, e no ataque Vitinho, Caio Maia ou Paulinho Mocelin, Bruno Santos e Emiliano Rodrigues. Esse o time que será comandado pelo técnico auxiliar permanente Daniel Azambuja. Com informações sobre o Londrina Esporte Clube, Matheus Camargo.
0: Tá aí o Matheus Camargo, da Rádio Paiquerê, também da Folha de Londrina, trazendo as informações do adversário do Tigre. São Bernardo Futebol Clube tem um jogador suspenso para essa partida, é o Pedro Vitor, e três pendurados. São eles o Pará, o Rodrigo Ferreira e o Foguinho, que nós ouvimos antes do boletim do Londrina. Felipe Diogo, até aqui o São Bernardo Futebol Clube faz uma boa Série B. Nesse momento é o terceiro colocado, tem 13 pontos, o líder é o Sport com 16. Uma vitória pode colocar o Tigre na ponta da competição.
3: Novamente, né, levaria o São Bernardo aí para a liderança do campeonato, uma Série B interessante aí da equipe do São Bernardo, né, que está conseguindo aí um bom rendimento nessa Série B, sob o comando aí do técnico Ricardo Catalá, né, já há bastante tempo aí no comando do Tigre. Espero que o São Bernardo possa fazer amanhã um bom jogo lá em Londrina e quem sabe aí voltar com esse resultado positivo, né, que seria mais uma vitória aí pro São Bernardo Futebol Clube, que das equipes de São Paulo, né, tá a melhor equipe aí no momento.
0: É, o São Bernardo, Iago, vem fazendo uma boa Série B, tá brigando lá em cima. E assim, se aproxima do verdadeiro objetivo, o principal objetivo nessa Série B, que é a permanência na competição, evitando aí uma eventual chance de queda para a Série C por enquanto.
4: É, eu sempre falei aqui desde o começo do ano que o foco do São Bernardo deveria ser a permanência na Série B e não achar aí que seria o Mirassol que teve essa ascensão meteórica e conseguiria aí alçar voos mais altos. Mas... Como o São Bernardo está jogando bem, está tendo um bom desempenho dentro e fora de casa, eu acho que não é uma loucura imaginar que o São Bernardo possa brigar pelo acesso. Até porque hoje na Série B eu acho que o futebol é muito homogêneo, né? Os times são muito parecidos. É, tecnicamente, taticamente, são times que são muito parecidos. Não tem um time que está se destacando, a não ser negativamente, né?

0: da gente ficar refém da expectativa, Álvaro. Então, assim, a gente tem um primeiro turno maravilhoso, algo líder de campeonato. No segundo turno, alguma coisa desanda, ah, manda o cara embora, porque tinha que subir esse time. Entendeu? Então, tem que ter muita calma na análise. Eu acho que o trabalho do cara lá vem sendo muito bom e eu torço para que o Tigre suba aí para a Série A no ano que vem.
1: Colocar aqui o chamamento para o torcedor do São Bernardo, não para a partida de amanhã, evidentemente, mas para a partida de sábado, dia 16, às 4 da tarde, no 1º de maio, o São Bernardo Futebol Clube enfrentará o América Mineiro. Independentemente do resultado de amanhã, o América é o último colocado, o São Bernardo tá brigando lá em cima, tem tudo para ser um jogo legal aí para o torcedor que quer conhecer mais o São Bernardo Futebol Clube e acompanhar. É uma partida com o São Bernardo como franco favorito contra o Lanterna do Campeonato. Então, se você estiver aí em casa no sábado, de repente sem nenhum programa para a sua tarde, pode acompanhar o São Bernardo Futebol Clube no 1º de maio contra o América Mineiro. Deixa eu passar os resultados do fim de semana. O Goiás venceu o clássico com o Vila Nova por 1-0. Oi?
0: Um jogo, inclusive, eu assisti o jogo, bom jogo de futebol.
1: Tá aí o clássico goiano, um bom jogo. O Atlético venceu, ou melhor, empatou em 0-0 com o Cuiabá. O Sport, atual líder, derrotou a Ponte Preta por 3-1 lá no Moisés Lucarelli. O Atlético Goianiense venceu o Ceará por 1-0. O CRB fez 3-0 no Operário. A equipe do Juventude empatou em 0-0 com o Criciúma. O Náutico venceu o América Mineiro por 4-0. Havaí e Fortaleza empataram em 0-0, Fortaleza era o líder do campeonato, agora é o segundo colocado. O Novo Horizontino venceu o Botafogo de Ribeirão Preto por 1-0 e essa partida de amanhã entre Londrina e São Bernardo Futebol Clube fecha a rodada, Felipe Diogo.
2: Aliás, só um detalhe, hein? Você falou do jogo da Ponte Preta, que campeonato ruim da Ponte Preta esse ano, hein? Subiu e também já
0: está tragédia anunciada.
2: Quase caindo, hein?
0: Pois é. Anunciada. Pois a Ponte subiu com... A Ponte subiu ano passado devendo 8 meses de salário para os jogadores e para a comissão técnica. Entendeu? Tinha gente do clube que estava com dificuldade de pagar aluguel em Campinas. E assim, é uma tragédia anunciada. Né? A gente sabia que... A Ponte quer um campeonato paulista, né? Então o brasileiro era só um... É basicamente uma tragédia anunciada.
1: E a Ponte Preta nesse momento está na zona de rebaixamento. É o 18º colocado ali com 7 pontos. De fato, uma Série B muito ruim da Macaca. A gente fica aí nessa torcida, de repente, da Ponte Preta se recuperar para permanecer na Série B do Campeonato Brasileiro. A gente gosta muito da Ponte Preta e ia ser muito importante para o futebol do interior de São Paulo que a Ponte Preta permanecesse.
0: Uma coisa só para arrematar sobre a Ponte. A proposta de SAF do Red Bull Bragantino, o primeiro clube que foi procurado pela Red Bull foi a Ponte Preta, lá em 2019. E a Ponte recusou se tornar o Red Bull, né? E seria o Red Bull Campinas, por conta de saudosismo, não podemos mudar as cores do clube, etc. Olha a situação que está a Ponte alguns anos depois.
1: É uma pena a Ponte Preta estar nessa situação. Agora 6h21, vamos falar da seleção brasileira, né? Hoje a CBF, Ancelotti, indicaram alguns jogadores selecionáveis para a convocação que acontecerá na segunda-feira que vem, dos 26 que vão defender a seleção brasileira na Copa do Mundo. Entre os destaques, o Neymar, jogador do Santos, está entre os 55 jogadores e o Estevão, que infelizmente sofreu uma lesão muito séria lá no Chelsea, não deve de fato ir à Copa do Mundo. Iago?
0: Bom, minha opinião sobre a pré-lista do Ancelotti. Eu acho que essa pré-lista é muito abrangente. Por exemplo, até o Pedro do Flamengo está na pré-lista, mas ele nem foi convocado pelo Ancelotti. Acho que ele não irá à Copa. Me preocupa muito a questão dos zagueiros. Eu acho que você não ter o Lucas Beraldo, Vitor Reis e Murilo, que são 3 dos maiores zagueiros da Europa hoje no momento, na lista, é preocupante você não apostar nesses jovens jogadores. Sobre o Neymar, é uma coisa que eu falo aqui quase um ano, né, Filipão? Eu acho que o Neymar vai para a Copa para virar boi de piranha. Por quê? Porque se der certo, nossa, levamos o Neymar, recuperamos o Neymar, não, o Neymar conseguiu, etc. Só que se perder a Copa, o mundo vai cair na cabeça dele. Vai todo mundo querer esculachar com o Neymar. Eu acho que é uma estratégia da CBF até para blindar o Ancelotti. Eu acho que blindando o Ancelotti, queimando o Neymar, entendeu? Porque o Neymar tem toda essa rusga com a imprensa, toda essa questão. O Estevão, lamentável, e eu tava falando aqui fora do ar com o pessoal,

0: O Estevão, acho que foi um erro do departamento médico do Chelsea. Porque ele, em menos de um ano, o ganho de massa muscular daquele menino foi um negócio assombroso, assim. O pessoal postou antes e depois dele no Palmeiras e no Chelsea, é algo assim bizarro. Então acho que isso aconteceu com o Ronaldo Fenômeno na Inter de Milão naquela época, no PSV também. Bombaram muito o menino e aí o corpo dele deu uma arriada, sabe? Eu acho que é isso. E abre espaço aí para nomes como o Endrick, como o próprio Neymar. E eu acho que assim, né? Tem aquela máxima, que se a seleção vai desacreditada, de repente a seleção ganha, como foi em 2002, saiu daqui embaixo de xingamentos, 94 e por aí vai.
1: Felipe Diogo, ainda teve a polêmica, né, da semana passada, a entrevista do Casemiro, que é um jogador muito querido pelo Ancelotti. Ele citou o Endrick dizendo que ele ainda não fazia parte do grupo, deixando em aberto se ele seria convocado ou não. Bastante gente interpretou que o Casemiro estivesse ali falando de uma eventual panela da seleção brasileira e que o Endrick estaria fora. Outros interpretam, e essa é a minha visão, que o Casemiro tentou tirar um peso do Endrick, que de fato não está ainda efetivamente convocado, e não colocando ele como o principal resolvedor de problemas da seleção.
2: Não vai ter essa questão de o principal, né? Talvez ele quis fazer isso, mas não, pelas palavras ele meio que deixou de uma maneira meio ríspida e não foi bem assim que ele queria. Mas realmente é uma situação difícil, né? Eu espero que o Endrick possa, se ele realmente for para a Copa, fazer uma boa Copa, um bom jogador, um jogador muito talentoso, que ele possa ajudar aí a seleção.
1: Eu espero, Iago, que o Endrick esteja na lista e acho que estará.
0: Eu acho que não tem como não convocar o Endrick, porque me fala outro atacante brasileiro que está na mesma fase que ele. Não tem outro atacante que está fazendo o que ele está fazendo na Europa, né? Lá no Lyon. A questão do Casemiro é assim, algumas entrevistas de alguns jogadores me deram um pouco assim uma... deixaram com a pulga atrás da orelha. Por exemplo, o Rafinha dizendo que o Neymar tem que estar na Copa, o Rodrigo dizendo que se ganhar a Copa sem o Neymar não seria legal. Então, eu não sei se hoje o relacionamento dos jogadores pode atrapalhar nessa panelinha. Me lembra muito em 2006, aquele quadrado mágico, Adriano, Ronaldinho, todo mundo era muito amigo, muita festa, mas no campo o negócio não funcionou. E efetivamente não está funcionando na seleção brasileira, não está funcionando. Eu espero que o Brasil ganhe a Copa do Mundo. Pô, já são 24 anos desde o último título, né? Parece que foi ontem o Penta, mas já são 24 anos. E o Casemiro, ele é um jogador muito vencedor pelo Real Madrid. O cara ganhou 5 Champions League. O cara é um monstro, uma lenda do Real Madrid. Só que na seleção ele nunca teve uma relevância muito grande, sabe? Ele é aquele capitão, um bom jogador, mas eu acho que ele foi muito mal na escolha das palavras. Eu não acho que ele quis poupar o Endrick, eu acho que ele quis meio que podar, sabe? Ó, você não vai chegar e já sentar na janelinha. Eu acho que ele quis cortar um pouquinho a asa do moleque. Porque o Endrick é um menino de personalidade. O primeiro jogo dele pela seleção, ele fez o gol da vitória em Wembley. Empatou o jogo na Espanha, no Santiago Bernabéu. Então é um menino que tem uma personalidade muito pra cima. Ele é muito bom jogador. Ele não tem medo desse de jogo grande, entendeu? E talvez o pessoal mais velho da seleção quer dar aquela podada nele. Sabe, ó, chega devagarzinho, vamos mais devagar. O que eu acho um erro. Ninguém podou o Ronaldo em 94. Ninguém podou, sabe? Deixa o menino jogar bola. Um preciosinho besta do Casemiro, na minha visão.
1: Eu acho que agora seria um momento de dar moral pro Endrick. Ter um jogador que consegue performar tão bem em jogos tão importantes, né, Felipe? Tem que dar moral pra ele.
2: Agora, se ele realmente conseguir demonstrar tudo que ele demonstrou na Copa, deixa o moleque e vamos ver até onde ele vai. Né? Até pra futuramente também nos clubes, depois, quem sabe uma volta dele, era do Real, né? Antigamente, quem sabe uma volta dele pro Real, mas, nessa Copa é o momento que o cara tem que demonstrar tudo.
0: Só sobre o Endrick aqui, o Mourinho tá em vias de voltar ao Real Madrid, né? O Mourinho está em vias de voltar a ser o técnico do Real Madrid, e o Mourinho, uma das exigências do Mourinho é a volta do Endrick, né? Pra ele assumir o Real Madrid. Então ele quer contar com esse jogador.
1: Até porque a situação do Mbappé tá ficando meio estranha lá no Real Madrid, né? Algumas rusgas com torcida, com parte da turma do amendoim madrilenha, né? Então pode ser que uma abertura pro Endrick esteja acontecendo lá na Espanha. Agora são 6h27. A gente vai fazer uma pausa rápida para os apoios culturais e já já voltamos.
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2: 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Eu sou Álvaro Gomes, estou aqui nos estúdios da Rádio Paraty com Felipe Diogo, com Iago Goltardo. Este aqui é o programa A Hora do Esporte. Vamos falar do Campeonato Brasileiro, dando ênfase aos times grandes de São Paulo. Vamos começar pelo clássico e pelo lado vencedor. Vamos falar do Corinthians. Música.

0: O Corinthians venceu o clássico por 3-2 em Itaquera, derrotou o São Paulo, está fora da zona de rebaixamento e o resultado não diz o que foi o jogo. O Corinthians fez uma partida excelente, poderia ter vencido o placar por um placar... o jogo por um placar muito mais elástico. Alguns erros defensivos fizeram com que o São Paulo marcasse esses dois gols, mas de criação mesmo foi o Corinthians que dominou a partida. O Fernando Diniz, treinador, falou sobre o erro do Ranieri que causou o primeiro gol do São Paulo. Vamos ouvir.
1: A gente, para nunca errar ali, sair jogando, só se a gente não fizer, né? E foi um erro do Ranieri, mas ele foi, não é um erro que eu, tipo de erro que eu condeno no futebol, eu condeno a falta de vontade, que o Ranieri nunca falta de coragem para fazer as coisas, ele foi corajoso para tentar fazer, e o erro que aprende com o erro, então isso eles sabem que comigo não é um erro que, muito pelo contrário, eu estimulei o time a jogar, a gente tinha feito um ótimo primeiro tempo. E é um erro que, em treinamentos, em jogos, ele nunca tinha cometido aquele erro. E quando você comete esse tipo de erro, ele não é para inibir o jogador, é para ele aprender que aquele lance é um lance mais difícil da bola entrar, um lance por dentro, que a gente sempre fala para evitar o passe frontal, só dá esse passe mais frontal quando está muito escancarado e com uma margem de segurança alta. Mas quando tem os erros, como teve do Ranieri, independente do resultado do jogo, teve vezes que eu, na minha carreira, a gente errou e empatou, perdeu. Eu acho que vale mais é a confiança que ele teve para fazer, a coragem para fazer, e da minha parte, obviamente que a gente não quer que erre, mas a gente, para não errar nunca, é não fazer nunca. É saber fazer, eu acho que o time soube variar, a gente fez muita bola longa, fez bola curta, e a gente jogou muito bem, muito também, tanto hoje como contra o Santa Fé. O time está dominando cada vez mais na primeira fase de construção. Então, o time, da minha parte, no intervalo, em relação a esse jogo, a esse gol que a gente tomou, foi um estímulo a mais para a gente não se acovardar e, ao contrário, a gente se expor ainda mais, jogar com a confiança, com a coragem que eles têm para fazer nos treinamentos e passar fazendo os jogos. Eu acho que isso, então, isso também foi a vitória do Corinthians hoje teve muito mérito por conta de ter tido essa coragem. E você viu que o Ranieri fez um ótimo segundo tempo.
0: Tá aí o Diniz falando sobre o Ranieri. Para quem não acompanhou a partida, não viu o lance, foi aquele lance que já é hoje em dia conhecido como saidinha do Diniz. Evidentemente não são só os times do Diniz que fazem aquela saída dentro da área, goleiros, zagueiros, volante e tudo mais, mas foi um erro do Ranieri, não necessariamente de um pedido do Diniz. Mas de qualquer forma, Iago, o Corinthians fez uma grande partida, poderia ter vencido por mais, dominou o São Paulo, que também estava bem perdido no jogo. Talvez a melhor partida do Corinthians sob o comando do Diniz até o momento.
2: Olha, ontem o jogo ele me trouxe duas analogias bem diferentes. Primeiro pelo lado do São Paulo, o time do São Paulo indo pro clássico ontem parecia um boi entrando num abate. Assim, o time tava cabisbaixo. O Roger, você olha pro Roger, dá uma crise existencial em você, assim. Ele tá num desânimo, E ainda vazou o áudio do presidente falando que só não demitiu ele porque não tem dinheiro pra pagar multa. Então, assim, o Corinthians jogou muito bem, mas o adversário em si tava muito fragilizado. E sobre a saidinha do Diniz, cara, o Diniz é um técnico muito bom pro time dos outros, né? Porque assim, pra cada saída de bola, o torcedor do Corinthians hoje tem um infarto, né? A pressão do cara sobe. Então assim, a minha crítica ao Diniz é no sentido dele não ter ele não tem uma versatilidade tática. Ele só tem um esquema de jogo.
0: Falta variação.
2: Ele não varia. Então assim, vai ter lance que não tem como você fazer aquela saidinha bonitinha. Não tem como. Bico pra frente, entendeu? E assim, ele tá querendo sair muito com o Hugo Souza. O Hugo Souza não sabe jogar com os pés. Ele é muito deficitário nessa parte. Eu acho que o Diniz pode acabar se complicando. Porque, por exemplo, mesmo tendo ganhado o jogo, e até de uma forma fácil, que foram 3 gols e tal, O São Paulo fez dois gols em erros do Corinthians e aí no final do jogo, mesmo jogando muito bem, tem uma bola bandida na área, uma bola parada, empata o jogo e foi tudo por água abaixo, entendeu? Então acho que o Diniz, ele flerta com o perigo muito. Acho que ele tem que dar uma segurada e rever um pouco o esquema tático dele. Tem até uma... A internet fala sempre assim, né? O Diniz, ele entra no time, implanta o jogo, tem vitórias assim maravilhosas e depois começa a decair, pum, caiu o Diniz. Então, o Diniz, ele tem uma vida, não tem uma vida longa nos clubes. Então, acho que ele tem que ter uma versatilidade tática maior. Do jeito que está hoje, até pelo elenco limitado que o Corinthians tem, esse jogo apoiado que ele gosta, muitos toquinhos de bola e tal, eu acho que talvez, a longo prazo, vá criar mais problemas para ele do que soluções.
0: Pelo menos.

0: aquela união, especialmente Garro-Bidon, tem dado certo ali no meio de campo do Corinthians. Essa questão defensiva, evidentemente, é algo que ele vai precisar trabalhar. No início da passagem dele, o Corinthians sofreu pouquíssimos gols. Nas últimas partidas, já nem tanto, mas, de qualquer forma, é uma vitória que mantém o Corinthians fora da zona de rebaixamento. Neste momento, é o 16º colocado com 18 pontos.
1: É, dá um gás ali pro time, 18 pontos, já fica pouca coisa, mas está fora da zona de rebaixamento. E também aumenta a moral do Diniz. O que acho que talvez vai melhorar pro Diniz é que logo vai ter a parada para a Copa. Então, essas questões que ele precisa melhorar no time, questões defensivas, esse tipo de coisa, vai dar para ele treinar melhor nesse tempo que ele tiver parado.
0: É. Há quem diga que quanto mais tempo de treino o Diniz tem, pior é, né? Porque o tipo de jogo dele fica ainda mais evidente.
2: Exatamente. E aí, assim, só para uma notícia que saiu agora no final da tarde, e aí eu vou pedir a opinião de vocês aqui. O Memphis Depay apagou todas as fotos do Instagram dele. Deixou o Instagram dele zerado. Não tem mais nada lá. É, então não sabemos aí. Porque o Memphis, sempre que o Corinthians tá bem, ele não tá, parece que ele quer criar uma polêmica, né? Ele quer criar um fato novo para voltar o holofote para ele. Não sei. Não sei se pode ser um indício que ele não vá mais ficar no Corinthians, que ele vai embora após a Copa do Mundo, ou até mesmo antes, né? Porque, pelo que diz pelos jornais, ele não quer abrir mão dos 40 milhões para renovar com o Corinthians.
1: Ah, mas meu, quem que abriria a mão? A grande questão do Memphis é quem que vai pagar o salário dele, cara. É muito alto.
0: É, o Corinthians, de acordo com o que sai na imprensa, está procurando um parceiro para ajudar a pagar o jogador holandês. É, fica essa novela, né? Depois da Copa do Mundo, a gente vai saber qual vai ser o futuro do Memphis com ou sem o Corinthians. Agora, 6h40, vamos falar do lado derrotado do clássico São Paulo. O São Paulo que decidiu indiretamente blindar o Roger Machado, como o Iago trouxe aqui na fala dele, vazou um áudio de dirigentes ali do São Paulo falando que não trocam de treinador por conta dos valores altos, teriam até consultado os dirigentes do Corinthians para ter uma noção do preço do Dorival Júnior e evidentemente não ficaram atraídos por isso. O Roger Machado falou sobre a partida desastrosa do São Paulo no clássico. Vamos ouvir o treinador do Tricolor.
3: O que me preocupou, na verdade, foi os momentos que a gente saiu do jogo, né, não apenas, né, pela qualidade do adversário, mas que nós cedemos, né, a bola para o adversário, ou não cuidando bem da bola, ou errando, cometendo erros. É que nesse nível de jogo você não pode cometer, né, diante de um adversário que joga em casa, na frente do seu torcedor, que vai pressionar por essas bolas. Né? Então foram poucos momentos que a gente conseguiu, entre as ações do nosso adversário, como eu disse, alcançar as costas do adversário, né, finalizar gol. Um segundo tempo em que a gente muito cedo tomou 2 gols, isso dá ao adversário confiança, né, e as mudanças foram feitas para que a gente conseguisse ter um melhor equilíbrio. Né, penso que em algum momento, né, ficou perigoso o jogo, né, mas o resultado de 3-2, né, mostra que talvez nós não merecêssemos melhor sorte na partida, porque, né, em função de erros que tivemos e que o adversário soube aproveitar bem.
0: Tá aí, o Roger Machado dando uma entrevista de fato meio baixo astral, né? E tem sido a tônica das entrevistas do Roger. Um jogo muito ruim do São Paulo, o Iago. Entregou o meio de campo pro Corinthians e parece que falta alguma coisa ainda clicar. Essa máxima de que o Roger chegou ao São Paulo demitido tá caindo por terra por conta do áudio vazado, mas até que momento vão conseguir segurar o cara no cargo? É meio difícil.
2: Olha, o Roger, ele só não saiu do São Paulo ainda porque o São Paulo tá no G4. Se o São Paulo tivesse hoje na posição que tá o Corinthians, por exemplo, ele já teria caído. Tá, o início bom do Crespo ali, que ele conseguiu manter com 2 vitórias no início, deu para ele essa folga. Mas o Roger, você vê um desânimo dele, assim. E assim,

0: uma opinião pessoal, tá? Fora do futebol. Se o meu chefe fala pra mim que só não me demitiu ainda porque não tem dinheiro pra pagar a multa, eu pedi as contas. Eu falo, não, depois você paga. Eu tô indo embora. Pega o boné e vai embora. Porque pra mim, o áudio do presidente do São Paulo hoje, ele expõe, primeiro, que o clube tá quebrado, que é algo que todo mundo já tá sabendo. Segundo, que ele não queria o Roger, que o Roger foi a opção barata para o momento que ele estava. E terceiro, que ele só não mandou o Roger ainda porque não tem outro, porque não tem dinheiro para pagar a multa do Roger. Então, assim, para mim, esse áudio, além de comprometedor para o presidente do São Paulo, ele também é muito desrespeitoso com o Roger. O cara é um profissional, cara. É, para mim, o desrespeito com o profissional foi muito grande. E é assim... O jogador vai correr por um cara que tá demitido? O time de São Paulo ontem tava apático em campo, tava morto. Era nítido que os caras... Sabe quando você vê o boi indo pro abate? O boi tava indo pro abate. Eles... Não tinha um cenário possível do São Paulo ganhar aquele jogo ontem. Era muito difícil. O Roger escalou mal o time tá mal treinado, o time tá sem compromisso e sem vontade. E o técnico, olha, você olha pra cara do técnico, dá vontade de chorar, ele tá derrotado no banco. Então, assim, a situação do São Paulo é preocupante, bem preocupante.
1: O Luciano deu uma entrevista depois do jogo, Felipe, comentando sobre a força do elenco do São Paulo, né? E disse que os jogadores são muito bons, que inclusive tem chances de título ainda neste ano. Me parece que o pessoal ainda tá vivendo num mundo meio fora da realidade ali no Morumbi.
2: Ah, bem fora da realidade. Título pro São Paulo esse ano, né? Muito difícil aí. Pensar numa Copa do Brasil, talvez, muito difícil. É, infelizmente, São Paulo, numa situação complicada aí, jogadores levaram cartões, né? Ficou até aquele cartão do Bobadilha, que no fim acabou não levando, mas um nervosismo total do São Paulo. Agora, meu, que situação essa do Roger, sinceramente. Eu fico pensando também como o cara vai chegar para trabalhar com uma situação dessa.
1: É, fica difícil pro Roger, né? Porque a torcida não gosta dele, agora fica exposto que os dirigentes também não estão assim de mão dada com ele, então fica complicado pro Roger trabalhar. Evidentemente, acho que ele não vai largar o cargo, ele quer provar que consegue recuperar o trabalho, mas está muito difícil. São Paulo é o quarto colocado, tem 24 pontos, mas outros times já estão se aproximando. O Bahia tem 22, Bahia que perdeu na rodada também. O trabalho do Rogério é muito ruim lá no Bahia. O Atlético Paranaense tem 23, pode chegar ali próximo. Atlético que também perdeu na rodada. Os times dessa área, terceiro, quarto, quinto, sexto colocados ali, vão se afastando dos principais líderes, Palmeiras e Flamengo, Iago, e não parece que vão chegar próximos em breve.
0: É, o futebol brasileiro vive uma espanholização, né, cara? Palmeiras e Flamengo, dos últimos 8 brasileiros, ganharam 6, né? Dos últimos 8. Então é muita coisa, né, Álvaro? Dos últimos 8 títulos, os dois ganharem 6 é muito, assim, é muita coisa.
1: Fora a Libertadores, que os dois estão dando conta, né?
0: A própria Copa do Brasil também, né? O Palmeiras ganhou 20, o Flamengo ganhou mais 2, Supercopa. E cara, eu acho que assim, o Luciano falar que o São Paulo tem chance de título é a mesma coisa de eu falar que eu tenho chance de casar com a Cameron Diaz, assim, é um negócio absurdo, cara. Eu falo que o Luciano é um fanfarrão aqui, já falei várias vezes, é um jogador fanfarrão. O próprio presidente do clube falou assim, se a gente ficar em sexto no Brasileirão é uma vitória, e o cara tá falando que vai ser campeão de alguma coisa, né? É um palhaço.
1: Me pareceu uma declaração meio que pra exaltar o grupo e colocar uma certa culpa no trabalho do treinador, mais ou menos assim.
0: O grupo é bom, o treinador que tá fazendo cagada, então a diretoria, e a gente sabe. E o melhor jogador de São Paulo não joga mais esse ano, né? O Lucas sofreu uma ruptura total do tendão. Ouvi fontes dizendo que talvez o Lucas encerre a carreira, cara, com essa lesão dele.
1: É uma lesão muito séria para um jogador já de mais de 30 anos que tem um histórico de lesões na carreira. Infelizmente, o Lucas é um cara muito esforçado, sempre levou muito a sério a carreira. Eu fiquei bem chateado quando soube dessa lesão dura do Lucas, Felipe.
2: Aliás, os dois jogadores que o São Paulo contratou, né, tiveram problemas assim de lesão, né, de questões médicas. O Oscar também, que veio para ser decisivo e teve aquele problema lá, também não tá jogando mais. E o Lucas.
1: Pois é, agora são 6h47. Vamos falar aqui do Peixe que venceu na rodada.

0: O Santos derrotou a equipe do Bragantino por 2-0, se mantém fora da zona de rebaixamento. Neymar fez um dos gols da vitória. Uma nota que chamou a atenção foi o Gabigol no banco. Não sei se isso melhorou o time, se piorou o time. O Cuca falou sobre essa questão. Vamos ouvir.
1: Enquanto o Gabigol, ele explicou que ele não ficou no banco. Foi porque ele teve problema estomacal. Então, contra isso, não tem nem o que a gente falar. Não tem represália nenhuma. Eu adoro o Gabigol. Eu acho ele um estupendo jogador. Gosto dele como pessoa também. Tem nada contra. Pelo contrário, uma situação de jogo hoje. E cada jogo é uma história. Também o jogo mostrou que a gente fez certo. E ele entrou depois, pôde fazer boas jogadas. Então, deu tudo certo. Está tudo resolvido.
0: Tá aí o Cuca colocando panos quentes em mais uma polêmica ali no Santos. Passou aquela confusão entre Neymar e Robinho, agora passa essa questão Cuca-Gabigol. O importante de tudo, Felipe Diogo, é que o Santos venceu a equipe do Bragantino por 2-0. Tá na 15ª colocação com seus 18 pontos, ainda próximo da zona de rebaixamento. O Grêmio é o primeiro ali no Z4, tem 17 pontos. Mas o Santos fez uma boa partida e precisava demais dessa vitória.
2: Sem dúvida, uma vitória muito importante aí para o time do Santos contra o Bragantino, por mais de um gol, inclusive. Essa questão do saldo de gols também ajuda bastante o Santos. Agora, pensava pegar o mesmo adversário duas vezes, né? Pegar o Curitiba agora pela Copa do Brasil e no final de semana pelo Brasileiro de novo.
0: Pois é, lembrando, no final de semana pelo Campeonato Brasileiro, esse jogo acontece em Itaquera, no estádio do Corinthians. O Santos tem a chance, Iago, de fazer uma boa sequência de jogos e deixar um pouco para trás essas questões extra-campo, focar mesmo dentro das quatro linhas ali.
3: O time do Santos ontem fez uma boa partida contra o time do Bragantino. Eu achei que o Santos jogou muito bem, o Neymar jogou muito bem. O Neymar, ele tá se acostumando a ser mais um camisa 10, sabe? Aquele cara joga mais pelo centro. Ele não tá voltando mais tanto ao meio-campo para buscar a bola ou na defesa. Ele tá mais postado no ataque. Até por questão de lesão, esforço físico e ritmo de jogo do Neymar. Sobre o Gabigol é um jogador decisivo, um jogador histórico aí do Flamengo. O segundo maior jogador histórico do Flamengo é o Gabigol, assim, com sobras. Mas o Gabigol e o Neymar no time do Santos, o Santos perde muito poder de marcação e recomposição, porque o Gabigol já nunca foi um jogador muito aplicado taticamente. O Neymar já não tem mais condição física, então você tem que correr pelos dois, né? Então é muito complicado. E uma ressalva aqui: o Santos ganhou bem, mas era para ter ganhado de muito melhor. É que tem alguns jogadores no Santos que, assim, dá desespero ver esses caras jogando. O Rony com a bola no pé é um negócio desesperador. Felipe é santista aqui do prova que eu falei: ó, eu passei raiva com esse cara no Palmeiras 5 anos e a gente deu de graça para vocês. Vocês vão ver o que a gente passou. Eu avisei, não foi falta de aviso. O Rony, meu Deus do céu, cara, ele é um Mirandinha piorado. Lembra do Mirandinha? Você corre, você pensa? Ele nem corre tanto mais e nem tá pensando, cara.
0: A grande questão do Santos, ô Felipe, isso se traduziu nas partidas antes dessa vitória, os vários empates do Santos consecutivos, é essa questão de perder muitos gols, né? Tá na hora do Santos colocar a bola na casinha ali pra tranquilizar também o ambiente.
2: O Santos costuma fazer um tempo bom, perde muitos gols e depois, como diria Muricy Ramalho, a bola pune, né? Vai tomando os gols e realmente fica numa situação difícil. Mas realmente ontem o Santos conseguiu uma vitória e o Adonis Frias, né, deixou seu golzinho.
0: O Santos com essa vitória fica fora da zona de rebaixamento, mas tem que ficar de olho aberto. Não só o Santos, claro, o Corinthians também está ali próximo, é o 16º, primeiro time fora da zona. Essas equipes precisam engatar uma sequência de vitórias para ver se conseguem se distanciar dessa zona mais complicada.
3: Para vocês dois, quem que vocês acham que vai sofrer mais no pós-Copa? O Santos eventualmente perdendo o Neymar ou o Corinthians perdendo o André, Yuri Alberto, Depay e talvez o Bidon? Quem vocês acham que perde mais aí no pós-Copa?
0: Bom, para mim o Santos perde mais. O Santos tem menos material para tirar um bom time ali.
2: Santos é muito dependente do Neymar, mas eu acho que os dois perdem, porque acho que a questão é como você ter dinheiro para recontratar, por mais que alguns aí, mas eu acho que na questão do Corinthians também, o dinheiro para conseguir contratar jogadores à altura.
0: A gente vai saber a resposta para essa pergunta depois da Copa do Mundo. Agora são 6h53. Vamos falar aqui do líder do campeonato, Palmeiras, que decepcionou na rodada apesar da arbitragem. Empate em 1-1 entre Remo e Palmeiras, jogo que aconteceu lá no Mangueirão, em Belém do Pará. Muitas reclamações de arbitragem, eu acho que inclusive corretas as reclamações por parte dos palmeirenses. O João Martins falou sobre esse empate. Vamos ouvir o auxiliar técnico do Palmeiras.
4: A gente, para nunca errar...
0: Opa, peguei o áudio errado. Vamos lá, João Martins.
4: Entramos da forma como nós não queríamos. Sabemos que quando sofremos um golo necessitamos de uma energia extra e de um risco maior para correr atrás. Sofremos um golo com um minuto e pouco de jogo, ou seja, iniciamos o jogo a perder 1-0. Conseguimos criar 3, 4, 5 no primeiro tempo para conseguir, por um intervalo, trazer uma vantagem. Não conseguimos ser competentes para finalizar mais uma das outras bolas para fazer o segundo golo. Conseguimos um só. No segundo tempo, não esperávamos que a equipa quebrasse tanto desde o início. Campo pesado, campo duro. Começou a ficar um pouco mais lenta, um pouco mais dificuldade o adversário a defender bem. O adversário preparou bem o jogo, teve a semana inteira para preparar o jogo. Uma equipa física, uma equipa bem organizada, forte nos duelos. E nós não conseguimos encontrar o espaço, principalmente nos 15, 20 minutos. O adversário conseguiu fazer duas, três transições bem feitas, que ainda meteu a equipa um pouquinho mais desconfiada. Depois teve a expulsão. Conseguimos ter 4, 5 bolas ali em volta. Uma delas conseguimos fazer golo. Infelizmente não conseguimos fazer mais um, porque o que fizemos não contou.
0: Tá aí o João Martins falando sobre essa ineficiência no ataque por parte do Palmeiras. Até fez um gol, né, Iago, que não foi validado. Tem bastante gente falando sobre essa regra, né? A bola encostou no braço, isso todo mundo viu. Mas, de acordo com a regra, não seria um lance que invalidaria o gol.
3: O Palmeiras tem sentido muita falta do Vitor Roque. O Vitor Roque tem feito muita falta pro Palmeiras. Ele é um jogador... Ele e o Flaco tinham uma dupla muito boa. Então, e assim, o Paulinho tá voltando a pegar ritmo agora, tá começando a jogar bem de novo. Mas o Palmeiras perde muito sem o Vitor Roque. Eu acho que sem o Vitor Roque no ataque, o Palmeiras tem sofrido bastante para criar e para fazer gol. Óbvio que tem um elenco recheado, mas o Vitor Roque é um jogador diferenciado, né? Um jogador que foi para o Barcelona, é um jovem jogador muito bom. Arbitragem no Brasil, cara, eu tô para falar para você que nem se os caras quisessem roubar, eles conseguiam, porque eles são muito ruins, cara. Eles são muito ruins. Muita falta de preparo. Hoje os juízes no Brasil, eles querem aparecer demais, sabe? O pessoal do VAR... Meu... Mantém decisão de campo, cara. Pra que você vai procurar pelo em ovo, sabe? Eu acho que o VAR quer aparecer, quer dar um show necessário. Acho que não precisava ter feito aquilo ontem. O Palmeiras sofre pra fazer gols. E uma notícia boa é que o Carlos Miguel entrou no radar do Ancelotti aí. Ontem fez uma ótima partida também. O Carlos Miguel ontem pegou muito. E ele entra no radar do Ancelotti. E há quem diga que o Ancelotti gosta mais dele do que do Hugo Souza.
0: De fato, o Carlos Miguel tem feito um grande campeonato brasileiro, boas partidas na Libertadores, mas essas grandes partidas do Carlos Miguel também evidenciam uma coisa, né, Felipe? O Palmeiras tem sofrido em alguns momentos nos jogos.
2: Tem, a defesa do Palmeiras às vezes não está sendo tão eficaz assim, isso acaba fazendo com que o Carlos Miguel tenha que aparecer mais, né? Agora, em relação à partida de ontem também, imagino a festa que deve estar sendo lá no Pará, cara. O Clube do Remo conseguiu esse empate com o Palmeiras, estava ganhando, o Palmeiras empatou, depois teve essa questão do gol. Mas, um empate, o cara com sabor de vitória. Agora,

0: toda uma reciclagem de novo, né, para isso melhorar um pouquinho.
1: É, a arbitragem no Brasil é tema desde sempre e o curioso é que o VAR veio para ajudar e não ajudou, né? As discussões de bar que sempre aconteceram continuam acontecendo, só que agora com essas imagens que causam estranheza para todo mundo, né?
2: É porque assim, o VAR é uma ótima ferramenta, o problema é quem opera o VAR. Os juízes no Brasil eram ruins em campo, você achava que ele ia ser bom no vídeo? Não, ele é ruim, cara, o cara é ruim, não adianta, entendeu? E hoje no Brasil tá acontecendo uma coisa que acontece muito na Espanha, até pelo que acontece hoje no futebol brasileiro. Como o Palmeiras e Flamengo têm dominado, então tem muito lobby de parte a parte. Então você tem muito forte a mídia batendo no Palmeiras pelo Flamengo e muito forte a mídia batendo no Flamengo por causa do Palmeiras. E isso está virando uma briga de bastidor muito grande, né? A Leila com o BAP e isso reflete na arbitragem, cara. Reflete na arbitragem. Por exemplo, o termo que os caras inventaram, Arrasca Pênalti, né? Que é a polêmica da rodada. Porque o Arrascaeta, se ele cair na casa dele, os caras marcam pênalti pro Flamengo. É, o André Galvão, inclusive, ele falou o seguinte: eu não me lembro a última vez que expulsaram um jogador do Flamengo no Maracanã. Entendeu? Custa muito para um árbitro expulsar um jogador do Flamengo. Então, eu acho que tem uma proteção exacerbada com o pessoal da Gávea, sabe? Eu não sei se é porque a CBF é no Rio, não sei. Mas tá feia a coisa.
0: Não seria o caso de fazer igual fizeram umas vezes, uns campeonatos, uns bons anos atrás, tentar trazer a arbitragem de fora para apitar aqui?
1: O problema é que a arbitragem de fora também não tá tão melhor assim, especialmente na América do Sul. A gente vai falar mais sobre isso na sexta-feira. O programa de hoje já foi. Valeu, Iago.
2: Fui!
1: Valeu, Felipe.
0: Valeu, Álvaro. Boa noite a todos e até mais.
1: Muito obrigado a todos que acompanharam o programa aqui com a gente. Aquele abraço, até sexta. Tchau.
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0: 11 de maio de 2026.
1: E vamos ao destaque do dia, Desenrola Brasil.
0: Quase R$1 bilhão já foram renegociados em uma semana de lançamento do programa.
1: Brasileiros podem conseguir descontos de até 90% nas dívidas do cartão de crédito, cheque especial ou crédito pessoal. Natália Kozlik.
2: O novo Desenrola tem previsão de duração de 90 dias. O foco do programa são consumidores que ganham até 5 salários mínimos, o equivalente a R$ 8.105.
0: E ainda acesso à internet ampliado.
1: 3.800 unidades básicas de saúde serão conectadas, o que vai aumentar a oferta do telesaúde pelo SUS.
0: A medida vai fortalecer atendimento de quem vive em áreas com menor acesso a especialistas e serviços médicos. Pablo Mundi.
3: Com a conexão, os profissionais de saúde passam a usar prontuários eletrônicos, exames digitais, trocas de informações em tempo real e teleconsultas com especialistas.
1: E você vai ouvir também homenagem aos mais de 700 mil mortos de Covid no Brasil.
0: O presidente Lula institui 12 de março como dia em memória às vítimas do vírus no país.
4: Nós precisamos ter consciência que isso aqui é mais forte do que muitas guerras que aconteceram no mundo.
1: Hoje na apresentação da Voz do Brasil, Mariana Jungmann e Nazi Brum.
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1: Em março de 2020, os estados começavam a se preparar para entrar em quarentena. A Covid-19 chegava ao Brasil.
0: No dia 12 de março, o Brasil registrou a primeira morte da doença.
1: E para lembrar esse período, quando o país registrou mais de 700 mil mortes pela doença, o presidente Lula sancionou hoje o Dia Nacional em Memória das Vítimas da Covid-19, o dia 12 de março.
0: A repórter Graziele Bezerra está no Palácio do Planalto e acompanhou esse evento. Ela fala com a gente agora ao vivo. Boa noite, Graziele.
5: Oi, Mariana, boa noite para você também, boa noite para o Nazi, boa noite para o ouvinte da Voz do Brasil. Para falar sobre esse assunto, a gente vai contar um pouquinho da história da aposentada Norma Ferraz, que seguiu todos os protocolos exigidos pela Organização Mundial da Saúde na época da pandemia de Covid-19. Isolamento, uso de máscaras e higienização das mãos. Mas a esperança da imunização não chegou a tempo de salvar o filho dela, o Diego, de 39 anos. Então, em fevereiro de 2021, após uma semana de internação, ele morreu em um hospital em Rio Branco, no Acre.
6: Ele dizendo para mim, mãe, quinta-feira eu estou indo para casa já, se Deus quiser, eu estou aqui só para tomar o remédio direitinho. Isso dói até hoje, porque eu pergunto para ele às vezes, qual quinta-feira, meu filho, que você vai voltar, porque você não cumpriu, você falou que ia voltar e não voltou.
5: Pois é, e hoje, nesta segunda-feira, o presidente Lula sancionou uma lei que elegeu 12 de março para lembrar mais de 700 mil brasileiros que morreram então aí de Covid-19 no país, a exemplo do Diego, de 39 anos. A data registra a morte da diarista Rosana Aparecida Urbano, que foi a primeira vítima do coronavírus no Brasil. O ministro da Saúde, Alexandre Padilha, diz que relembrar as vítimas é também evitar que novos casos de negligência aconteçam.
7: Na saúde, a gente fala que a memória tem dois papéis fundamentais. Primeiro, acolher o sofrimento, apoiar o sofrimento, poder lidar com esse sofrimento. Mas, sobretudo, o papel da memória é para que a sociedade como um todo nunca mais permita que se repita o que aconteceu durante a condução da pandemia da Covid-19 no nosso país.
5: Para o presidente Lula, a data servirá também para trazer justiça às vítimas.
4: E nós precisamos ter consciência que isso aqui é mais morte do que muitas guerras que aconteceram no mundo. Um dia nós mudaremos esse mundo e a ignorância não vai prevalecer em lugar nenhum. E a justiça será feita.
5: Bom, a partir da próxima semana será realizada uma exposição itinerante que vai percorrer várias capitais brasileiras com obras de artistas que relembram aí a emergência sanitária enfrentada no período da pandemia. Uma réplica foi instalada aqui no Palácio do Planalto. Essa réplica retrata os nomes, idade, também estados das pessoas, a origem das pessoas mortas pela Covid-19. Eu volto com você, Mariana e Nazi.
1: Obrigado, Graziele, pelas informações.
0: E o ministro da Saúde, Alexandre Padilha, reforçou hoje que nenhum dos

0: casos de hantavírus registrados no Brasil esse ano foi transmitido de um ser humano para o outro.
1: Ele disse que o hantavírus já é conhecido e que os casos do Brasil estão dentro do padrão dos últimos anos. Não estão relacionados à cepa andina, que é passada entre humanos e foi encontrada em um cruzeiro.
2: Diferente da Covid-19, o vírus do hantavírus é um vírus conhecido por todos nós. Desde os anos 90 nós temos casos de hantavirose no continente americano. Começou os primeiros casos nos Estados Unidos, depois em vários países do continente. Aqui no Brasil nós temos uma série histórica que varia com dezenas de casos todos os anos, em torno de 30, 35, 40. Os 7 casos que nós tivemos esse ano no Brasil, nenhum deles está relacionado com essa cepa andina, até porque ela nunca circulou no Brasil. Essa cepa andina é a única que tem registro até hoje de risco de transmissão interhumanos.
0: Segundo o Ministério da Saúde, o risco global de disseminação do hantavírus permanece baixo.
1: O surto em um navio de cruzeiro que desembarcou na Espanha está sendo investigado, sem impacto direto para o Brasil até o momento.
0: A hantavirose é uma zoonose viral que pode comprometer pulmões e coração.
1: O vírus é transmitido principalmente pelo contato com urina, saliva e fezes de roedores silvestres infectados.
0: No ano, 3.800 unidades básicas de saúde devem receber sinal de internet e equipamento.
1: A conexão deve chegar também a municípios com menos de 30 mil habitantes.
0: Os editais para os serviços foram publicados pelos Ministérios das Comunicações e da Saúde.
3: O governo do Brasil lançou nesta segunda-feira 2 editais que ampliam o acesso à internet em regiões vulneráveis e conectam unidades de saúde à rede digital. A iniciativa integra os Ministérios das Comunicações e da Saúde com recursos do Fundo de Universalização dos Serviços de Telecomunicações, o FUSH. Um dos editais prevê investimento de R$ 140 milhões para a conexão de 3.800 unidades básicas de saúde. Na prática, o projeto leva internet de qualidade para postos em comunidades rurais, indígenas, ribeirinhas e áreas afastadas dos grandes centros, destaca o ministro das Comunicações, Frederico de Siqueira Filho.
4: Hoje, o governo do Brasil avança na conectividade em áreas essenciais para a população. De um lado, a saúde pública, que necessita de informações rápidas, prontuários integrados e atendimento digital. De outro lado, a inclusão em uma condição fundamental para o acesso a direitos, serviços públicos, oportunidades e cidadania.
3: Com a conexão, os profissionais de saúde passam a usar prontuários eletrônicos, exames digitais, trocas de informações em tempo real e teleconsultas com especialistas. Segundo o ministro da Saúde, Alexandre Padilha, a medida reforça o programa Agora Tem Especialistas, que busca acelerar diagnósticos e diminuir a espera por exames no SUS.
5: Para nós é um avanço muito importante. Nós estamos distribuindo mais 10 mil kits de telesaúde para as unidades básicas de saúde comprados pelo Ministério da Saúde. Equipamentos que permitem você fazer uma avaliação no fundo de olho da retina, equipamentos que fazem uma avaliação do pulmão, eletrocardiogramas, ultrassom portátil.
3: O segundo edital foca na expansão da infraestrutura em municípios menores e áreas remotas, por meio do programa Acessa Crédito Telecom, com R$ 500 milhões em recursos. Para o secretário de Telecomunicações do Ministério das Comunicações, Hermano Barros Tércios, os editais devem beneficiar cerca de 2,5 milhões de brasileiros e fazem parte do FUSH 2.0.
6: O público-alvo impacto desse segundo edital, que é o do acesso a crédito, são as cidades abaixo de 30 mil habitantes, as prestadoras com menos de 200 mil acessos, para subir ainda mais esse número de provedores que consigam acessar o recurso do FUSH, provedores pequenos e médios.
3: As empresas interessadas em participar dos editais têm até 22 de maio para apresentar propostas. Reportagem Pablo Mundim.
1: Há 52 anos, uma cooperação entre Brasil e Paraguai transformou uma disputa territorial em um projeto compartilhado de desenvolvimento. Era a criação da Itaipu Binacional.
0: Mais de meio século depois, a empresa olha para o futuro, incentivando pesquisas para novas fontes de geração de energia e atuando como motor de desenvolvimento socioambiental em mais de 400 municípios do país.
1: Em outra frente, Itaipu ainda segue com um papel estratégico no equilíbrio da oferta de energia e do preço pago pelos brasileiros na conta de luz.
0: Sobre tudo isso, a gente conversa hoje com o diretor da companhia, Enio Verri. Boa noite, diretor.
7: Boa noite, ouvintes.
0: Diretor, vamos começar falando daquilo que interessa mais diretamente ao consumidor, que é a tarifa. Brasil e Paraguai

0: estão aí em pleno processo de negociação para a redefinição do preço que a gente paga pela energia excedente dos paraguaios, pela parte deles na energia gerada de Itaipu, né? Quais são as expectativas em torno dessa negociação?
1: O presidente Lula nos cobrou, em 2023, quando assumimos, que baixássemos o máximo possível a tarifa. Iniciamos uma negociação com o Paraguai e nós conseguimos baixar em 2023, 30% do valor que era pago. Além de baixar, nós congelamos a tarifa. Portanto, os anos de 23, 24, 25 e 26, a tarifa está congelada após essa redução. E estamos, nesse momento, numa negociação muito profunda com os nossos sócios paraguaios para baixar novamente. Embora não dê para adiantar qual seria essa tarifa, o que nós podemos afirmar a toda a população brasileira é que a tarifa da energia produzida por Itaipu para 27 será ainda mais barata do que essa que está sendo cobrada hoje. Portanto, julgamos assim um momento histórico. Em 53 anos, conseguimos, depois de tanto tempo, baixar de tal maneira a tarifa e ainda garantir que continue baixando a partir de agora.
2: Pois é, diretor, existe esse papel importante de Itaipu, né? Uma empresa pública na estabilidade e previsibilidade do custo da energia no Brasil. O senhor pode explicar para a gente, para os nossos ouvintes, como é que ela faz essa contribuição?
1: Essa é a vantagem de ser uma empresa pública. Ela é 50% do Brasil, 50% do Paraguai, mas elas são absolutamente públicas. Ela não tem esse modelo das estatais brasileiras, porque Itaipu tem um tratado que a rege, mas ela consegue com isso atender os interesses dos dois países. E os dois países esperam exatamente isso. Primeiro, um preço justo, condições de garantir um investimento nas políticas socioambientais e, principalmente, previsibilidade. A população saber que pode contar com Itaipu, não só no preço, como na garantia. O termo que se usa muito é o termo de bateria. Eu acho que isso é importante dizer. Hoje, tem muita energia a partir do vento e a partir do sol, que é eólica e fotovoltaica. Essas energias são muito boas, são baratas, são limpas, mas elas são intermitentes. Se não tiver vento, não tiver sol, você não tem a energia. E aí, nesse momento, entra Itaipu, que ela tem uma energia firme e garante. Por exemplo, agora, estamos conversando com o Brasil todo já é à noite, e ele tem uma energia acesa na casa dele. Essa energia é Itaipu que garante. Então nós garantimos a estabilidade no preço e na certeza que todas as pessoas têm na sua casa a energia.
0: Pois é, eu ia até falar dessas novas fontes, desse momento de transição energética que a gente vive, porque Itaipu marcou um momento quando foi criada, né? Marcou ali essa coisa da cooperação, dessa integração sul-americana, e agora a gente vive um outro momento, que é o momento da transição energética. E a empresa também incentiva, né, pesquisas na área de geração de energia, de novas energias, como o senhor mencionou aí, a solar e a eólica.
1: Temos muitas pesquisas. A verdade é que a crise climática, ela é um fato concreto. E essa crise climática, ela exige a transição energética. A Itaipu já é um modelo no mundo de transição energética. Ela produz uma energia limpa, de qualidade e barata. Agora, além disso, nós pesquisamos e produzimos, por exemplo, a energia fotovoltaica no fio d'água. Como nós temos um reservatório gigante, as placas solares ficam no fio da água produzindo energia solar. Nós temos também experiência com hidrogênio verde, que é uma pesquisa já de 20 anos no Itaipu. Temos também o biogás, que também produz a partir de restos de alimentos energia. E temos agora também a essência, a matéria-prima para fazer o SAF, que é o combustível de aviação. Então Itaipu garante a produção de energia firme, mas faz um grande investimento também em energias alternativas para garantir a transição energética que o mundo cobra e o Brasil já está fazendo.
2: Agora, diretor, Itaipu também contribui para o desenvolvimento social e econômico de mais de 400 municípios no país, né? Que tipos de projetos a empresa desenvolve nesses locais?
1: Nós atingimos hoje 434 municípios que compõem o nosso território. Esses municípios, eles emitem resíduos para o reservatório. Para conter a emissão de resíduos, nós investimos muito em políticas socioambientais, ou seja, geração de emprego, renda, com a construção de uma política ambiental. Nós estamos falando de estradas rurais sendo asfaltadas, de investimento em placas solares em prédios públicos, estamos falando, investimos muito nisso, em associação de catadores e catadoras. Isso é um trabalho fantástico, porque os agentes ambientais são os catadores e catadoras no nosso país. E no nosso território, a Itaipu entra com caminhões, com elevadores, com tratores, fazendo não só que essas pessoas associadas, essas cooperativas, recolham o lixo das ruas, como melhorem em muito a sua renda. Além, lógico, da produção orgânica da agricultura familiar. Portanto, são investimentos que mudam a vida das pessoas, mas fazem uma política socioambiental.
0: Agora, diretor, para a gente concluir, que a gente só tem mais um minutinho, a gente mencionou aqui o passado, o presente, queria que o senhor falasse um pouco do que esperar de Itaipu para o futuro, para as próximas décadas.
1: Olha, o futuro é Itaipu produzir ainda mais energia hidrelétrica. Nós estamos agora com muitos estudos, com consultoria, para aumentar a produtividade. Nós temos 20 unidades geradoras, 18 sempre funcionando e 2 ficam de backup, de reserva. A ideia é fazermos estudos para colocar mais 2 unidades geradoras e aumentar a capacidade de cada uma delas, que já estão instaladas ali há mais de 40 anos. É oferecer mais energia limpa, barata, para a população brasileira e paraguaia, garantindo a transição que tanto o mundo precisa.
2: Bom, conversamos com o NVR, diretor-geral de Itaipu Binacional. Diretor, obrigado pela entrevista aqui à Voz do Brasil.
1: Um grande abraço.
0: Em uma semana, já foram renegociados R$1 bilhão em dívidas por meio do novo Desenrola Brasil.
2: O programa oferece condições facilitadas de pagamento para ajudar os brasileiros a quitarem seus compromissos financeiros e saírem do vermelho.
0: E essa semana, o programa começa a atender os estudantes que contrataram o FIES e estão com parcelas em atraso.
3: Para trazer alívio ao bolso dos brasileiros e diminuir os índices de inadimplência, foi lançado o novo Desenrola Brasil. São oferecidos descontos de até 90% sobre dívidas antigas, prazo de até 4 anos para pagar e juros reduzidos. Desde o lançamento na semana passada, o programa acumula cerca de R$1 bilhão em dívidas renegociadas. E o volume de pedidos

0: Brigão.
1: São 200 mil pedidos já em avaliação dos bancos, desses 200 mil, 100 mil praticamente fechados, e em volume crescente. Cada dia a gente tem visto mais renegociações sendo feitas, o que é muito importante.
0: O foco do programa são consumidores que ganham até 5 salários mínimos, o equivalente a R$ 8.105. Aqueles que têm dívidas contratadas até 31 de janeiro de 2026, com atraso entre 90 dias e 2 anos, poderão renegociar diretamente com os bancos dívidas de cartão de crédito, cheque especial ou crédito pessoal sem garantia. O programa também oferece condições especiais para micro e pequenas empresas e produtores rurais quitarem seus débitos. E a renegociação para estudantes com empréstimos no FIES deve começar a valer essa semana, afirmou o ministro.
1: O FIES para os inadimplentes deve estar totalmente operativo. A medida provisória semana passada deu as condições, os bancos têm tirado dúvidas junto com o MEC e a Fazenda. Essa semana vai estar operativo.
0: O novo desenrola tem previsão de duração de 90 dias. De acordo com o ministro Dario Durigan, em breve o programa vai entrar em uma nova fase voltada para estimular os adimplentes. Reportagem Natália Koslick.
2: Você tem dificuldade de guardar dinheiro ou medo de perder o que investiu? Pois olha só, começa a valer hoje o Tesouro Reserva.
3: O novo título é focado em quem quer montar uma reserva de emergência com segurança, uma vez que não sofre com as oscilações do mercado e rende a taxa Selic.
2: O Tesouro Reserva tem rendimento a partir do primeiro dia útil após a aplicação. E o valor mínimo para começar a investir é de R$1.
3: A novidade já está disponível para correntistas do Banco do Brasil.
4: O Tesouro Nacional, o AB3 e o Banco do Brasil lançaram oficialmente o Tesouro Reserva, novo título do Tesouro Direto voltado para quem deseja começar a investir e formar reserva de emergência. O produto começa a funcionar nesta segunda-feira 11, com operações disponíveis 24 horas por dia, nos 7 dias da semana. O novo título vai ter rendimento indexado à taxa Selic e vai poder ser adquirido com aplicação mínima de R$1. Diferente do Tesouro Selic, o Tesouro Reserva não vai ter marcação a mercado, o que evita oscilações no valor do investimento em períodos de instabilidade financeira. Inicialmente, o produto vai ficar disponível para clientes do Banco do Brasil. Segundo o Tesouro Nacional, a proposta é ampliar o acesso da população aos investimentos públicos e incentivar a educação financeira. O título permite aplicações de até R$500 mil por mês, sem limite para resgates. As operações vão ser feitas pelo aplicativo Investimentos BB com transferências via Pix. O Tesouro Reserva seguirá as mesmas regras tributárias dos demais títulos do Tesouro Direto. O imposto de renda vai ser cobrado apenas sobre os rendimentos no momento do resgate. Também poderá haver cobrança de IOF em retiradas realizadas em até 30 dias. Claudimário Carvalho, para a Voz do Brasil.
2: A partir de hoje, brasileiros que viajarem para a China por até 30 dias não vão precisar de visto.
3: E o mesmo acontece com os chineses que vêm visitar o Brasil. Também não vão precisar de visto por um período de até 30 dias.
2: Os dois países fizeram um acordo de isenção recíproca de visto que tem validade até o dia 31 de dezembro desse ano.
3: A medida vale para visitas de turismo, negócios, eventos, atividades artísticas, culturais e desportivas.
2: O Brasil apresentou o painel de monitoramento de agrotóxicos na vida aquática, ferramenta que integra dados coletados em diferentes bacias hidrográficas do país, identificando contaminação de águas por defensivos agrícolas.
3: De acordo com os dados, foram realizadas mais de 10 mil análises que apontaram riscos em 1,3% das amostras.
2: Segundo o ministro do Meio Ambiente e Mudança do Clima, João Paulo Capobianco, o Brasil, como grande produtor de alimentos, deve se alinhar com a sustentabilidade, protegendo o solo, as nascentes e as pessoas que utilizam esses produtos.
5: Sabemos que no século XXI, competitividade e sustentabilidade não podem mais caminhar separadas. Produzir alimentos exige também proteger a água, a biodiversidade, os territórios e a saúde humana. Esse é o desafio que está diante de nós.
3: A ministra do Desenvolvimento Agrário e Agricultura Familiar, Fernanda Machiavelli, afirmou que os dados permitem realizar um trabalho de conscientização com produtores para que usem produtos mais modernos e eficazes.
6: Então, a gente não pode seguir botando em risco a vida e a saúde dos trabalhadores rurais, nem a vida das comunidades que estão em volta, usando substâncias lá da década de 70, que seguem aqui em uso, quando nós já temos alternativas muito mais seguras.

0: mesma capacidade de garantir a nossa excelência na produção.
1: É, e deixar os espaços urbanos mais verdes e assim fortalecer o enfrentamento à mudança do clima.
2: E uma das medidas é incentivar os planos municipais de plantio de árvores nas cidades brasileiras.
3: O governo do Brasil anunciou o edital Arboriza Cidades, que destinará 19 milhões de reais para que os municípios elaborem ou revisem seus planos e realizem ações de arborização urbana. Outra iniciativa apresentada foi o GeoCal, ferramenta que mapeia as ilhas de calor nas cidades e permite identificar e planejar ações para ampliar e qualificar as áreas verdes. Lançado em 2024, o programa Cidades Verdes Resilientes demonstra avanços expressivos na promoção da qualidade ambiental e no fortalecimento da resiliência urbana frente à mudança do clima, alcançando cerca de 1.300 municípios brasileiros, o equivalente a 23% do total. A iniciativa segue as diretrizes previstas no Plano Nacional sobre Mudança do Clima, o Plano Clima. Para acessar o edital Arboriza Cidades, acesse gov.br/MMA. Thaisa Vitória para a Voz do Brasil.
1: A partir de agora, a atividade circense passa a ser reconhecida como uma manifestação da cultura e da arte popular em todo o território nacional.
2: Com a nova legislação, o circo passa a contar com um respaldo institucional reforçado como patrimônio cultural brasileiro.
1: E isso amplia as possibilidades de políticas públicas voltadas à valorização, preservação e fortalecimento do setor.
2: Dados da Funarte indicam que o Brasil possui cerca de 800 circos de lona em atividade, responsáveis pelo sustento direto de aproximadamente 20 mil profissionais.
1: E essas foram as notícias do governo do Brasil.
2: Uma realização da Secretaria de Comunicação Social da Presidência da República.
1: Com produção da empresa Brasil de Comunicação.
2: Fique agora com as notícias do Poder Judiciário e do Congresso Nacional. Uma boa noite.
1: Boa noite para você e até amanhã.
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6: STF valida lei da Paraíba que permite ao usuário usar cartão físico para identificação em planos de saúde.
7: TSE vai realizar a confirmação do teste público da urna de 13 a 15 de maio.
6: STJ publica novo edital de chamamento de juízes para auxílio temporário em sessões de direito público, privado e penal.
7: Boa noite, eu sou Carlos Eduardo Cunha.
6: E eu sou Walter Lima.
7: O Supremo Tribunal Federal valida a lei do Estado da Paraíba que obriga planos de saúde a oferecer alternativa de identificação física aos usuários nos casos em que haja necessidade de aplicativo ou token.
6: A decisão foi tomada pelo plenário do STF em sessão virtual. Marcelo Della Libera.
8: A lei questionada garante aos beneficiários do plano de saúde a possibilidade de apresentar uma carteira física como forma válida de identificação diante de falhas técnicas ou impossibilidade de acesso à plataforma digital. Em sessão virtual, o plenário do Supremo Tribunal Federal acompanhou o relator da ação, ministro Nunes Marques, e concluiu que a norma estadual não altera o núcleo dos contratos de planos de saúde, mas atua de forma complementar na proteção do consumidor.
7: TSE vai realizar a confirmação do teste público da urna de 13 a 15 de maio.
6: Os participantes retornam ao tribunal para validar correções e aprimoramentos nos sistemas eleitorais. Fábio Ruas.
9: As investigadoras e os investigadores que participaram da 8ª edição do teste da urna no ano passado agora voltam ao TSE para verificar se as contribuições para o aprimoramento dos sistemas eleitorais foram implementadas. As sugestões de melhoria foram apresentadas pelos participantes do teste. A verificação vai ser de 13 a 15 de maio, sempre de 10 horas da manhã às 6 da tarde, na sede do TSE em Brasília.
7: O STJ publicou novo edital de chamamento público de juízes para preenchimento de 30 vagas para auxílio temporário.
6: Os colegiados são das primeira, segunda e terceira sessões especializadas em direito público, privado e penal, respectivamente. Fátima Uchoa.
10: Estão previstas 10 vagas em cada sessão. O prazo de auxílio ao STJ é de 6 meses, com possibilidade de prorrogação. Os magistrados delegados convocados atuarão de forma remota e sem prejuízo das atividades na jurisdição originária. Podem se candidatar juízes vitalícios de primeira instância, mesmo que atuem como substitutos no segundo grau ou nas turmas recursais do sistema dos juizados especiais. As informações completas sobre requisitos para participação estão no site do STJ. As inscrições estão abertas de hoje até 17 de maio.
7: A Justiça do Trabalho deu um passo histórico no aumento do acesso de trabalhadores amazônicos a direitos.
6: Em Manaus, tribunais trabalhistas assinaram acordos de cooperação voltados ao atendimento de populações de difícil acesso. William Nascimento.
11: A Justiça do Trabalho quer ampliar o atendimento a trabalhadores que vivem em regiões de difícil acesso na Amazônia. Durante encontro realizado em Manaus, representantes dos tribunais trabalhistas do Norte decidiram unir esforços para levar serviços da justiça a comunidades ribeirinhas, indígenas e às cidades afastadas. Os tribunais também assumiram o compromisso de irem até esses locais com mais frequência para aproximar ainda mais a justiça da população amazônica.
7: Volkswagen é condenada a pagar 15 milhões de reais por fraudes no controle de emissão de gases em veículos.
6: Sentença atende a pedidos do MPF. Vanessa Pereira.
12: Segundo as investigações, a montadora embutiu um software que burlava os testes de emissão de poluentes em mais de 17 mil unidades da picape Amarok, fabricadas entre 2011 e 2012. A prática viola não só as resoluções do Conselho Nacional do Meio Ambiente, como a própria Constituição Federal, e causa prejuízos ambientais até hoje, já que muitos dos veículos continuam em circulação. O Ministério Público Federal recorreu da decisão para que o valor da indenização seja de 30 milhões de reais, quantia que corresponde à gravidade dos atos da Volkswagen.
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7: Boa noite.
6: E até amanhã.
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14: Eu sou Paula Groba.
15: Eu sou Ricardo Nakaoka.
14: E estes são os destaques de hoje do Jornal do Senado, que começa agora.
15: O plenário vota renovação automática da CNH nesta semana.
14: Governo veta projeto que equipara estágio à experiência profissional.
15: Comissão aprova punições a crimes cibernéticos.
14: Boa noite.
15: Boa noite.
14: Golpes virtuais, invasões de sistemas e roubo de dados têm feito cada vez mais vítimas no Brasil. Para tentar frear o avanço dos crimes cibernéticos, a Comissão de Ciência e Tecnologia aprovou um projeto que moderniza o Código Penal e endurece as punições para criminosos digitais.
15: A proposta detalha novas condutas criminosas e estabelece penas proporcionais à gravidade das invasões. As informações com o repórter Bruno Lourenço.
16: O projeto aprovado na Comissão de Ciência, Tecnologia, Inovação e Informática atualiza a legislação brasileira em um cenário de crescimento das ameaças digitais. Segundo o relator, senador astronauta Marcos Pontes, do PL de São Paulo, o Brasil só está atrás do México, na América Latina, em número de tentativas de ataques cibernéticos. A proposta cria tipos penais mais específicos e aumenta as punições aplicáveis. Marcos Pontes alertou também que o uso de ferramentas de inteligência artificial pode facilitar o desenvolvimento de mecanismos de invasão ainda mais sofisticados e acessíveis a um número maior de criminosos.
17: Diante desse contexto, é necessário dotar os órgãos públicos responsáveis pela fiscalização e investigação e pela persecução penal com os instrumentos jurídicos adequados para lidar com esse tipo de crime.
16: O texto seguiu para a Comissão de Constituição e Justiça.
14: E após denúncias de crise humanitária, avanço do garimpo ilegal e aumento da violência na terra indígena Yanomami, o Senado instalou uma subcomissão para acompanhar as políticas públicas direcionadas ao grupo indígena.
15: O colegiado vai fiscalizar ações do governo e discutir medidas para fortalecer a proteção aos Yanomamis. A reportagem é de Patrícia Oliveira.
18: A subcomissão permanente vai acompanhar, fiscalizar e aprimorar as políticas públicas voltadas aos povos Yanomami. A senadora Damaris Alves, do Republicanos do Distrito Federal, foi eleita presidente da subcomissão. Ela afirma que persistem problemas graves nas comunidades indígenas, como desnutrição infantil, dificuldades de acesso à saúde, além da atuação de redes criminosas ligadas ao garimpo ilegal, dificultando o trabalho de assistência. Segundo a senadora, a infraestrutura de saúde disponível é insuficiente para atender às necessidades das comunidades, especialmente em casos que exigem tratamento prolongado.
19: Informo que nós teremos diligência na área Yanomami e nós teremos, além de diligência de senadores, visita técnicas dos técnicos da comissão.
18: A subcomissão já tem um plano de trabalho pronto para acompanhar de forma permanente as ações governamentais e propor soluções legislativas e administrativas para a proteção desses povos indígenas.
14: Muitos jovens que deixam abrigos e famílias acolhedoras ao completar 18 anos precisam enfrentar sozinhos os desafios da vida adulta sem apoio financeiro, qualificação profissional ou oportunidades de trabalho.
15: Para mudar essa realidade, um projeto em análise no Congresso prevê ações de capacitação, acesso à educação e incentivo à inserção desses adolescentes no mercado de trabalho. Os detalhes na reportagem de Alexandre Campos.
20: Segundo o autor do projeto, o senador astronauta Marcos Pontes, do PL de São Paulo, além de as entidades de acolhimento serem obrigadas a acompanhar os jovens desligados, com foco em sua inclusão socioeconômica, a proposta também obriga as empresas a ofertarem vagas de aprendizes para adolescentes em situação de acolhimento institucional e aos que já tiverem sido desligados desse serviço após completarem 18 anos. Na opinião do senador, essas medidas criam condições para que esses jovens entrem no mercado de trabalho em pé de igualdade com as demais pessoas de sua faixa etária.
21: Imagina o que passa na cabeça de um jovem desse. Como é que eu vou me virar? O que eu vou fazer? Quando você tem a possibilidade de ofertar oportunidades para que eles possam estudar, para que eles possam fazer um curso técnico, aquela preocupação, tudo o que eu vou fazer, começa a ter um sentido, começa a ver um caminho para frente positivo.
20: Segundo dados do Sistema Nacional de Adoção e Acolhimento do Conselho Nacional de Justiça, o Brasil conta atualmente com mais de 35 mil crianças e adolescentes em serviços de acolhimento institucional ou familiar.
14: E o governo vetou o projeto que permitia contar o estágio como experiência profissional e critério em concursos públicos.
15: O governo argumentou que a proposta descaracteriza o papel pedagógico do estágio e fere a autonomia de estados e municípios. Repórter Márcio Maturana.
22: Foi vetado o projeto aprovado pelo Congresso em que o estágio valeria como tempo de experiência profissional e como prova em concurso público. O Poder Executivo argumentou que isso ia tirar o caráter pedagógico e seria inconstitucional ao ferir a autonomia de estados e municípios. No Senado, o texto foi relatado pela senadora Damaris Alves, dos Republicanos do Distrito Federal.
19: Estudos sobre juventude e mercado de trabalho indicam que esse grupo enfrenta um ciclo perverso, não consegue o primeiro emprego por falta de experiência e sem oportunidade de atuação formal. Permanece fora do mercado. Ao reconhecer o estágio como experiência profissional, o PL contribui para mitigar essa desigualdade.
22: Agora, o veto precisa ser analisado pelo Congresso Nacional.
14: A medida provisória que trata da renovação automática da CNH para motoristas sem multa está na pauta do plenário desta semana.
15: Também pode ser votada a criação da Política Nacional para Estudantes com Altas Habilidades ou Superdotação. Repórter Pedro Pincer.
23: O plenário deve analisar nesta terça-feira a medida provisória que prevê a renovação automática da Carteira Nacional de Habilitação para motoristas cadastrados no Registro Nacional Positivo de Condutores. O benefício vale para quem não cometeu infrações com pontuação nos últimos 12 meses. O texto ainda autoriza o condutor a escolher a emissão da carteira apenas em formato digital. Para o relator, senador Renan Filho, do MDB de Alagoas, o fim da exigência da CNH física pode reduzir os custos para o cidadão.
0: A manutenção da opção pelo documento físico assegura a liberdade de escolha. Queria dizer aos parlamentares, protagonismo ao cidadão. A medida barateia, simplifica e digitaliza, desburocratiza e dá protagonismo ao cidadão sem prejuízo.

0: brasileira, pode ser votado o projeto que estabelece a Política Nacional para Estudantes com Altas Habilidades ou Superdotação. Também estão na pauta da semana o projeto que dispensa novas provas para a fixação de indenização por dano moral contra condenado por crimes do Código Penal e o texto que define os deveres funcionais e responsabilidades dos membros dos Conselhos dos Direitos da Criança e do Adolescente Nacional, estaduais, distrital e municipais.
1: Há 30 anos, a urna eletrônica mudou a forma de votar no Brasil, acelerou a apuração dos resultados e se tornou referência mundial em tecnologia eleitoral.
2: Mas apesar do reconhecimento internacional, o sistema ainda enfrenta a desconfiança de parte da população brasileira. A reportagem é de Raíssa Abreu.
3: A urna eletrônica foi usada pela primeira vez nas eleições municipais de 1996. No ano 2000, 100% das eleições brasileiras foram informatizadas. O país é hoje uma referência mundial no assunto, como lembra o senador Randolph Rodrigues, do PT do Amapá.
4: A democracia brasileira é uma das democracias mais admiradas do planeta, exatamente pelas urnas eletrônicas.
3: Mas apesar do pioneirismo, a urna eletrônica está entre os assuntos que mais dividem opiniões no país. No Senado, está em análise na Comissão de Direitos Humanos um projeto para que o voto seja impresso. Para a senadora Damares Alves, do Republicanos do Distrito Federal, a insegurança tem a ver com a falta de letramento digital da população e com recentes escândalos de corrupção.
5: E esse ano, a dúvida vai ser maior por causa da fraude do INSS, que era tudo eletrônico. E eles disseram, ó, lá no eletrônico eles roubam nós. Então a gente vai ter questionamento, especialmente para o povo que não entende de tecnologia.
3: No passado, quando os votos eram feitos em papel, eram comuns os casos de desaparecimento de cédulas e até de urnas. Como lembrou a professora aposentada da Universidade de Brasília, Jodete Amorim, que chegou a trabalhar como mesária e fiscal.
2: Com edição de Paula Groba e trabalhos técnicos de João Lira, o Jornal do Senado fica por aqui. Acompanhe agora as notícias da Câmara dos Deputados. Boa noite.
1: Boa noite e até amanhã.
6: Jornal Câmara dos Deputados. Deputados reconhecem profissão de trabalhador em refeições coletivas.
7: Câmara cria homenagens para destaques na ciência e no meio ambiente.
6: Bancada ligada à segurança pública pede a redução da maioridade penal.
7: Boa noite. Alberto Fraga, do PL do Distrito Federal, cobra do Senado a votação de propostas de segurança pública aprovadas pela Câmara. O deputado cita caso recente de violência sexual contra crianças para defender a redução da maioridade penal em crimes graves.
6: Alberto Fraga também pede avanço de proposta que obriga o Estado a avisar mulheres sobre a saída da prisão de ex-companheiros que representem ameaça. Ele afirma que o Congresso precisa dar prioridade a medidas capazes de enfrentar a violência e proteger possíveis vítimas.
7: Maurício Marcon, do PL do Rio Grande do Sul, critica o veto do Executivo a artigo de projeto que aumentava a pena para roubo seguido de lesão grave para 16 a 24 anos. Ele afirma que a punição mais severa é necessária para crimes que deixam vítimas com sequelas permanentes.
6: Maurício Marcon também defende a redução da maioridade penal em casos de crimes graves cometidos por adolescentes. Ele sustenta que o Congresso deve priorizar medidas de segurança pública, especialmente diante de casos essências de violência contra crianças.
7: Para Zé Trovão, do PL de Santa Catarina, é preciso reduzir a maioridade, com o argumento de que a legislação atual favorece a impunidade. Na visão do deputado, crimes graves cometidos por menores exigem resposta mais dura do Congresso Nacional.
6: O parlamentar também critica o governo e outros setores políticos por, segundo ele, não darem a devida atenção ao caso. Zé Trovão acredita que a falta de posicionamento reforça a sensação de insegurança e evidencia a necessidade de mudanças na legislação penal.
7: Coronel Crisóstomo, do PL de Rondônia, defende a redução da maioridade penal como medida urgente para combater crimes graves. Ele argumenta que casos de violência envolvendo menores exigem resposta mais rigorosa do Congresso.
6: O deputado afirma que a proposta é necessária para proteger a população e evitar novos crimes, cobrando ação imediata dos parlamentares. Coronel Crisóstomo afirma que a mudança na legislação é essencial diante do aumento da criminalidade e da sensação de

0: impunidade.
1: Sargento Gonçalves, do PL do Rio Grande do Norte, é favorável à redução da maioridade penal, argumentando que a medida é necessária para combater a impunidade. Segundo ele, crimes cometidos por menores têm gerado insegurança e exigem uma resposta mais rigorosa do Estado.
0: O deputado também critica a falta de posicionamento de setores políticos sobre casos de violência e afirma que há pressão popular pela mudança na legislação. Para Sargento Gonçalves, o Congresso deve avançar no tema e dar uma resposta à sociedade.
1: A redução da maioridade penal é uma das pautas defendidas por Dr. Zacarias Calil, do MDB de Goiás. Parlamentar cita dados sobre estupros coletivos contra crianças e adolescentes e afirma que o aumento desses crimes exige resposta mais rigorosa do Estado brasileiro.
0: Dr. Zacarias Calil também cobra o endurecimento das penas para crimes sexuais contra menores e para a divulgação de imagens criminosas nas redes sociais. Ele pede ainda o fortalecimento da rede de proteção à infância, com apoio psicológico às vítimas e assistência às famílias.
1: Juliana Cardoso, do PT de São Paulo, apoia o avanço de propostas de combate à violência contra a mulher e pede a criminalização da misoginia. Segundo a parlamentar, mulheres seguem enfrentando diariamente agressões, discursos de ódio e feminicídio.
0: Juliana Cardoso menciona projetos de autodefesa, afirmando que iniciativas desse tipo ajudam mulheres em situações de vulnerabilidade. Para a deputada, porém, a proteção efetiva depende de políticas públicas e de leis mais rígidas contra a violência e a discriminação.
2: Justiça.
1: Jandira Fegali, do PCdoB do Rio de Janeiro, contesta procedimento adotado pelo Congresso em sessão que derrubou o veto presidencial ao chamado PL da dosimetria. A deputada considera irregular o fatiamento de um veto integral.
0: Jandira Fegali anuncia que parlamentares vão recorrer ao STF para tentar anular a sessão. Ela argumenta que a redução de penas para condenados por crimes contra o Estado Democrático de Direito funciona como uma forma indireta de anistia aos envolvidos nos atos de 8 de janeiro.
1: Bia Kicis, do PL do Distrito Federal, critica parlamentares que recorreram ao STF contra a derrubada do veto à lei da dosimetria. A deputada afirma que a votação do Congresso deve ser respeitada por representar decisão legítima do Poder Legislativo.
0: Bia Kicis também contesta a classificação de manifestantes condenados pelos atos de 8 de janeiro como golpistas. Ela argumenta que a revisão das penas busca corrigir possíveis excessos da justiça.
1: Érica Cocai, do PT do Distrito Federal, critica a condução da votação sobre a dosimetria, afirmando que houve violação da Constituição e defende o direito de recorrer ao Supremo Tribunal Federal. Ela alega que a medida favorece criminosos e compromete a segurança jurídica.
0: Érica Cocai também associa o debate a episódios ligados a ataques às instituições, acusando adversários de incoerência ao defenderem mudanças legais. Para ela, a polarização atual reflete a disputa entre a preservação da democracia e ações que, segundo avalia, colocam o sistema em risco.
2: Saúde.
1: Comissão de Saúde aprova prioridade no atendimento para pessoas com doenças graves. A repórter Sofia Peçanha tem os detalhes.
3: A Comissão de Saúde da Câmara dos Deputados aprovou o projeto que garante atendimento prioritário para pessoas com doenças graves em locais públicos e privados, como bancos, repartições públicas e concessionárias de serviços. Atualmente, a lei já dá prioridade para idosos, pessoas com deficiência, gestantes, lactantes, pessoas com criança de colo e obesos. Com a alteração da lei de atendimento prioritário, os pacientes com doenças graves também passam a ter esse direito. Durante a votação na comissão, o relator, o deputado Célio Silveira, do MDB de Goiás, destacou o objetivo central do projeto.
4: A gente priorizar as pessoas que têm doenças graves no rol das prioridades, porque normalmente essas pessoas não têm a atenção necessária. E com esse projeto de lei aí sendo aprovado, elas vão ter prioridades aí para que tenham um atendimento especializado mais rápido e para que tenham mais atenção do poder público.
3: O texto aprovado inclui pacientes com doenças graves como esclerose múltipla, doença de Parkinson, cardiopatia grave e hanseníase, além de outras enfermidades consideradas graves por avaliação médica. O texto final reuniu outros 22 projetos que estavam sendo analisados em conjunto e que citavam várias doenças consideradas graves. Por isso, o relator fez uma mudança. Em vez de manter uma lista fixa de doenças na lei, ele propõe que a legislação trate de de forma mais geral as pessoas com doenças graves e dores crônicas. A definição detalhada de quais doenças entram nessa classificação ficaria a cargo de uma regulamentação. O deputado Célio Silveira destacou que a medida busca garantir mais dignidade e um atendimento mais humanizado para esses pacientes.
4: E nós queremos dar apoio para essas pessoas.

0: Para que elas tenham prioridade no atendimento, para que elas tenham prioridade na medicação, no tratamento medicamentoso, porque isso com certeza vai ajudar milhões e milhões de brasileiros que hoje não têm esse atendimento prioritário.
1: O autor do projeto, deputado Felipe Carreiras, do PSB de Pernambuco, argumenta que o atendimento prioritário consiste em serviços individualizados que assegurem tratamento diferenciado e atendimento imediato. Agora, a proposta que dá prioridade de atendimento a pessoas com doenças graves aguarda análise da Comissão de Constituição e Justiça. Da Rádio Câmara de Brasília, Sofia Peçanha.
2: Direitos Humanos. Tiago Dimas, do Podemos, parabeniza o trabalho da Associação de Pais, Profissionais e Amigos de Pessoas Atípicas de Araguatins, no norte de Tocantins. Ele conta que a iniciativa reúne profissionais e voluntários em ações de acompanhamento terapêutico.
3: Tiago Dimas também defende políticas públicas permanentes e o envio de recursos federais para apoiar instituições voltadas à inclusão. Ele afirma que o fortalecimento dessas iniciativas é essencial para ampliar o acesso a terapias e melhorar a qualidade de vida das famílias atendidas.
2: Maria Reis, do PSB de Pernambuco, comemora o avanço de projeto de sua autoria que estabelece a sobrecarga de quem tem a guarda de filho menor de idade e a comprovação do abandono afetivo por parte do genitor ausente como critérios para fixar o valor da pensão alimentícia.
4: A gente sabe da sobrecarga das mulheres e até de alguns homens quando são abandonados pelos seus companheiros e companheiras, pais ou mães dos seus filhos, que ficam assim com a carga maior, com a educação, com a saúde, com o lazer dos seus filhos. Então, a partir do momento que o genitor abandonar o seu filho, terá que garantir uma pensão maior para que ele possa sobreviver de forma mais condizente com a sua realidade.
3: A medida, segundo Maria Reis, busca tornar mais justa a divisão de responsabilidades. O texto, no entanto, mantém o critério de observar as necessidades do filho e as possibilidades financeiras do genitor alimentante. O projeto agora segue para análise do Senado.
2: Ciência e tecnologia. Câmara cria prêmios para homenagear pesquisadores ou instituições de destaque na ciência e no meio ambiente. O repórter Marcelo Larcher nos conta mais sobre as premiações.
5: A Câmara dos Deputados aprovou a criação de dois prêmios, um para homenagear pessoas e empresas de destaque na área de ciência e tecnologia e outro para reconhecer boas práticas de desenvolvimento sustentável. O prêmio dedicado à ciência e inovação recebeu o nome de César Lattes, físico e matemático brasileiro de renome mundial, conhecido por ter participado da descoberta de uma partícula subatômica chamada Meson Pi, importante para o conhecimento nuclear. O prêmio César Lattes será destinado a empresas e pesquisadores com atuação de destaque em ciência, tecnologia e inovação. Serão até 5 homenageados por ano, escolhidos pela Comissão de Ciência, Tecnologia e Inovação da Câmara. O prêmio é concedido desde 2021 pela comissão. Com a aprovação do projeto apresentado pelos deputados Márcio Gerri, do PCdoB do Maranhão, e Geraldo Rezende, do União do Mato Grosso do Sul, passa a ser um reconhecimento oficial da Câmara a pessoas e entidades que contribuem para o desenvolvimento da ciência, da tecnologia e da inovação no Brasil. O relator da proposta foi o deputado Inácio Arruda, do PCdoB do Ceará.
6: Ao homenagear a figura de Lattes, o projeto torna perene uma premiação que representa um marco simbólico e institucional na valorização da ciência brasileira, por meio da associação do prêmio ao nome de um dos mais brilhantes pesquisadores da história do país. É oportuno lembrar que Lattes é uma das figuras mais emblemáticas da história da ciência do Brasil, tendo desempenhado um papel central na inserção do país no cenário científico internacional e na consolidação das nossas instituições de pesquisa.
5: Também foi aprovado o Prêmio Câmara Ambiental de Desenvolvimento Sustentável, que vai reconhecer até 15 pessoas ou organizações por ano por projetos na área de meio ambiente. Da Rádio Câmara de Brasília, com informações de Antônio Vital, Marcelo Larcher.
2: Desenvolvimento Regional.
3: Após 13 anos, o STF volta a analisar mudanças na lei dos royalties de petróleo. Rosângela Gomes, do Republicanos, defende a manutenção da atual partilha para o Rio de Janeiro, alegando que a Constituição garante o recurso para compensar os danos ambientais decorrentes da extração.
2: A legisladora lembra que o Estado já enfrenta dívidas altas e não pode perder mais receitas. Rosângela Gomes reforça que, apesar de entender a importância da partilha com o restante do país, a verba advinda dos royalties é vital para a saúde, educação e segurança do povo fluminense.
3: Paulo Lemos, do PT, parabeniza 5 municípios do Amapá que fizeram aniversário em 1º de maio. Ao citar a vocação econômica de cada um deles, o deputado destaca a importância da parceria entre o governo estadual e a bancada federal na transformação da realidade da população.
2: Paulo Lemos fala da produção agrícola e das belezas naturais de Porto Grande, que completou 34 anos, da mineração em Pedra Branca do Amapari, da criação de búfalos em Cutias do Araguari, da produção de pescados em Pacuúba e da localização estratégica de Itaubal, todas com 32 anos.
3: Agostinho Ribeiro, do PP, cita investimentos em obras de abastecimento de água no interior de Sergipe, com a inauguração de estações de tratamento e adutoras em municípios do Alto Sertão. Ele conta que as ações ampliam o acesso à água para milhares de famílias da região.
2: Agostinho Ribeiro lembra que os investimentos em infraestrutura hídrica fortalecem a produção agrícola, geram empregos e promovem desenvolvimento no sertão sergipano. Ele defende obras estruturantes como alternativa para melhorar a qualidade de vida da população nordestina.
7: Trabalho.
3: Alfredinho, do PT de São Paulo, comemora a definição de uma data final para a votação do relatório da Comissão Especial sobre o fim da escala 6x1. Ele sustenta que a redução da jornada vai gerar oportunidades de trabalho e que os empresários vão se adaptar bem às mudanças.
2: Sobre o risco de demissões, Alfredinho pondera que o desemprego resulta mais da automação e da robotização da produção do que de direitos trabalhistas e cita exemplos de países que mantiveram o crescimento econômico depois da redução da carga horária de trabalho.
7: Votação.
3: Câmara aprova projeto que regulamenta a profissão de trabalhador em refeições coletivas. O repórter Antônio Vital tem as informações.
8: A Câmara dos Deputados aprovou o projeto que regulamenta a profissão de trabalhadores em refeições coletivas. Esse profissional atua na produção, manipulação e distribuição de refeições em grande escala para empresas em ambiente não comercial, ou seja, não são aqueles que trabalham em restaurantes, mas sim no preparo de alimentos em escolas, hospitais e até em fábricas, ou seja, todos os lugares com refeitórios com capacidade para atender grande número de pessoas. Segundo a Associação Brasileira de Empresas de Refeições Coletivas, o setor emprega quase 300 mil pessoas e em 2025 forneceu mais de 40 milhões de refeições por dia. O texto aprovado trata de piso salarial, jornada de trabalho, adicionais de insalubridade e periculosidade, bem como de aposentadoria especial. O projeto remete essas definições para livre negociação entre patrões e empregados por meio de convenção ou acordo coletivo e para o que determina a legislação trabalhista. Deixa claro, por exemplo, que a jornada seguirá regras da Consolidação das Leis do Trabalho, a CLT, com possibilidade de jornadas diferenciadas e escalas de revezamento por negociação coletiva. E adicional de insalubridade ou periculosidade só em casos comprovados de más condições de trabalho, como explicou o relator da proposta em plenário, deputado João Carlos, do Republicanos do Amazonas.
9: Preserva-se nesse sentido a conformação constitucional da livre iniciativa e da autonomia privada coletiva, com especial destaque para o papel da negociação coletiva. No que se refere à aposentadoria especial, o substitutivo mantém alinhamento com a legislação previdenciária, deixando expresso que eventual reconhecimento do direito depende da efetiva exposição a agentes nocivos e do cumprimento dos requisitos legais e técnicos pertinentes.
8: O texto aprovado também prevê aposentadoria especial para segurados do regime geral de previdência social, desde que haja exposição habitual e permanente a agentes nocivos. Os profissionais de refeições coletivas também são aqueles que trabalham em cozinhas industriais, comunitárias, beneficentes e até em lugares como navios. O projeto que regulamenta essa profissão seguiu para análise do Senado. Da Rádio Câmara de Brasília, Antônio Vital.
7: Economia.
2: Luiz Carlos Auli, do Podemos do Paraná, é favorável ao programa Desenrola 2 do governo federal, mas acredita ser insuficiente se não houver o enfrentamento da cobrança de juros abusivos. Ele orienta as famílias a só aceitarem renegociações com descontos acima de 90%.
3: Segundo o deputado, a dívida de milhões de brasileiros é formada quase totalmente por juros, já que muitas vezes o valor principal é quitado nas primeiras parcelas. Para Luiz Carlos Auli, o governo também é vítima dos juros, o que o impede de formar caixa para quitar a dívida com rentistas.
2: Sanderson, do PL do Rio Grande do Sul, apresentou um projeto para criar o Programa Nacional de Renegociação de Dívida das Famílias, com uso de 100% do FGTS para quitação de débitos. Para ele, o Desenrola 2 é insuficiente para enfrentar o endividamento da população.
3: Segundo Sanderson, além de facilitar pagamentos, a proposta foca em educação financeira para evitar novas dívidas. Ele acentua ainda que o projeto desburocratiza a limpeza do nome do consumidor, facilitando sua volta ao sistema de crédito sem constrangimentos.
2: Vermelho, do PL do Paraná, destaca a importância do projeto.

0: o teto de faturamento do microempreendedor individual. Segundo ele, a proposta corrige a defasagem do limite atual e beneficia milhões de trabalhadores informais que atuam como pequenos prestadores de serviço.
1: Já estamos em 2026 e é claro que já estamos atrasados na atualização do valor de faturamento para o microempreendedor individual. Muitas pessoas usam o MEI. É o mecânico, é o corretor, é a manicure, é a cabeleireira, é o prestador de serviço esporádico, o pintor, o encanador, aquele cara que vem te atender na residência. Ele não é um cara fichado.
2: Vermelho também informa que a comissão especial foi instalada para analisar a proposta, defendendo a tramitação rápida do texto. A ideia, segundo o deputado, é atender a demanda dos empreendedores e permitir que a matéria siga o quanto antes para a sanção.
0: Termina agora o Jornal Câmara dos Deputados, com trabalhos técnicos de Everson Urani e apresentação de Márcio Aquiles Sardi e José Carlos Andrade. Uma ótima noite para você.
2: Você fica com as notícias do Tribunal de Contas da União. Boa noite.
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0: Olá, última noite, chegando por aqui na Eta Andrade, nessa segunda-feira, dia 11 de maio, agora sim a programação, as melhores da Grande São Paulo. Com os principais lançamentos e as novidades, para você ligar e participar pelo WhatsApp no 977-850790, você manda aquela mensagem de áudio e de texto, fale o seu nome, a cidade de onde você está ouvindo. Olha, é muito bom ter vocês em nossa companhia. Agora são 8 horas e 34, chegando a primeiríssima de hoje.
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0: Léo Magalhães, mordido de amor. Obrigado, uma excelente noite.

melhores da grande São Paulo, Cine Life, Time, Até Time. Vocês ouviram aí também Alexandre Pires, Você Roubou a Minha Vida. Também Léo Magalhães, Mordido de Amor, dando mais o início às melhores da grande São Paulo. Você que ligou seu rádio agora, está ouvindo aqui a Paraty FM. Sou eu, Laerte Andrade, muito prazer. Nós vamos junto, olha, nessa viagem musical, naquele clima descontraído, com muita música e aquele romantismo, para deixar sua noite aí de segunda-feira muito mais alegre, para você ligar e participar pelo WhatsApp no 977-850790. Você manda aquela mensagem de áudio e de texto, fale o seu nome, a cidade de onde você está ouvindo. Se aproveite, olha, mande seu alô, seu abraço para quem você quiser. Bacana, beleza? Agora chegando as participações dos ouvintes. Já ligaram, pediram aquela música preferida. E na participação da Romilda, pediu com David Guetta, esse grande sucesso, Win, One, With You, com participação de Rita Hall, oferecendo para todos os ouvintes na sintonia. Também a participação do Universo, pediu com Henrique Grécia, a Show de Sin Et Kami, e oferecendo para todos os ouvintes na sintonia. Também a Mayara pediu, vai ver com Jatsi Stay, I Love You, oferecendo para todos os ouvintes que estão na sintonia. Também a participação do Sérgio pediu com Max

0: A Luana, ligadinho curtindo a Paraty FM, pediu com o Inker de Wenche. I look by for Broke Dream. Oferecendo para todos os ouvintes que estão na sintonia lá, para o seu maridão que está ligadinho lá, curtindo a Paraty FM. Muito obrigado. Uma excelente noite aqui na Melhor de São Paulo, 87,5. A sua rádio, aonde você estiver.
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